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0: Pode fazer barulho, Goiânia!
1: Faz barulho pro Murilo Ruf, bebê!
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0: Mustafa Sandal.
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0: 走你个啊。
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0: Obrigado, gente.
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1: Tem alguma mesa vermelha aí para nós? 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

0: Grazie.
1: Será que vocês sabem essa aí?
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Ah, essa daqui, no DVD de Brasília, ela foi abertura.

0: Obrigado, gente!
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0: Jogaremos, gente!
1: Obrigado, obrigado pela consideração. Que Papai do Céu e Nossa Senhora Aparecida abençoe o projeto dos seis.

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0: Valeu, Rian SP.
1: Eu que agradeço, meu parceiro, por estar aqui hoje no DVD de vocês.
0: Que Deus continue te abençoando.
1: Satisfação. Tamo junto, família. Vamos que vamos.

0: Alô, Tubarão, mãe de joelhos, filho de pé.
1: Muito obrigado.
2: Ô, mãe, abre a porteira, tô chegando de Dodge Ranapuê. E aí, ô, mãe? Mais alto! Ô, mãe! 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Uma salva de palmas pro Bruno Barreto, aê!
0: Pro Tubarão!
3: Tamo junto, meu irmão!
0: Mano, sem palavras, que Deus te abençoe.
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0: Valeu!
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0: Eu não quero nem imaginar isso acontecendo.
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0: bravo.
1: Quem gostou faz barulho aí.
0: Alô, Goiânia! Gente, pra quem me conhece sabe que eu tô realizando um sonho, eu tô aqui, ó, tremendo as bases. 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

0: Valentim tá mentiroso, hein?
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2: Explica.
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0: Eita, essa mulher tá chique demais! Coisa linda!
1: Que energia maravilhosa, é bom demais!
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0: Safra!
1: Que é isso?
0: Que honra, gente!
1: Obrigada, obrigada, meninos.
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1: É, amiga, a verdade dói, né? Ele nunca vai mudar.
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7 horas na Costa Leste, 10 horas em Cabo Verde, tempo e espaço para atualizarmos as notícias aqui na WBFM.

democracia contra a sonda, boa escuta, o músico artesão e formador Domingos Pascoal Fernandes, conhecido como Mestre Pascoal, faleceu na tarde de ontem, aos 66 anos, deixando um legado indelével na preservação e valorização da zimboa, instrumento tradicional de Cabo Verde. Natural de São Domingos, a Mestre Pascoal era considerado uma das figuras mais emblemáticas da cultura nacional e um dos principais guardiões do instrumento ancestral, cuja construção, divulgação e ensino dedicou grande parte de sua vida. Numa nota de pesar, a Presidência da República manifestou profunda consternação pelo seu falecimento, destacando o contributo decisivo do artesão para a preservação de uma importante expressão do património cultural cabo-verdiano, particularmente no município de São Domingos, onde era reconhecido como uma das vozes mais autênticas de identidade cultural local. Além de mestre da zimboa, o Pascoal foi recordado como um exímio tocador de violão. A sua última atuação pública aconteceu no passado 28 de maio, na abertura do Encontro Internacional da Criolidade Atlântica, num espetáculo memorável com o quarteto Ano Novo Mais Um. O chefe de Estado apresentou as suas condolências à família, à comunidade artística e ao município de São Domingos, que perdeu um dos mais ilustres filhos. Também a Câmara Municipal de São Domingos lamentou o desaparecimento físico do mestre Pascoal, considerando-o uma das mais notáveis figuras da cultura são-dominguense e cabo-verdiana. Na sua mensagem de pesar, a autarquia destacou o papel do músico, artesão e formador na preservação e transmissão do património cultural de Cabo Verde, sublinhando que deixa um legado inestimável que continuará a inspirar as atuais e futuras gerações. A Câmara de São Domingos enalteceu ainda as qualidades humanas do mestre Pascoal, recordando como uma pessoa generosa, humilde, sábia e sempre disponível para servir a comunidade, deixando-as mais sentidas

condolências à família e amigos, também discípulos e admiradores. E a Direção Municipal do Ambiente da Idilidade de São Filipe iniciou a preparação para a próxima época das chuvas, com a limpeza das ribeiras, valas e principais linhas da drenagem de água no município de São Filipe. Além da limpeza das ribeiras e linhas de água, a medida contempla a remoção voluntária das carcaças, viaturas, máquinas averiadas ou abandonadas na via pública e terrenos baldios pelos respectivos proprietários até o dia 10 de julho. A iniciativa visa garantir melhores condições de escoamento das águas pluviais, reduzir o risco de inundações, proteger pessoas e bens e reforçar a segurança das comunidades em todo o território municipal. A autarquia, de acordo com uma nota publicada na sua página nas redes sociais, tem vindo a adotar uma abordagem preventiva e responsável, antecipando desafios sazonais e investindo em ações estruturantes nas áreas da proteção civil, ambiente e melhoria da qualidade de vida da população. A campanha de limpeza em curso envolve intervenções em várias zonas do município, com equipas no terreno dedicadas à remoção de resíduos, desobstrução das linhas de drenagem, consideradas essenciais para minimizar impactos negativos durante períodos de forte precipitação. A autarquia apela também, por isso, à colaboração da população no sentido de evitar o depósito de lixo, entulhos e outros resíduos de ribeiras, valas, bermas de estradas e espaços públicos, contribuindo, sim, para a preservação do ambiente e a segurança coletiva. Com a limpeza das ribeiras e linhas de drenagem, a Idilidade reafirma o compromisso de continuar a trabalhar no terreno, reabilitando recursos e equipas para preparar o município para os desafios climáticos com vista a uma cidade mais limpa, organizada, segura e sustentável. A autarquia alerta que, após o término do prazo estabelecido, será realizada a remoção coerciva dos veículos, máquinas e carcaças abandonadas e os respectivos proprietários ficarão sujeitos à aplicação de coimas e outras sanções previstas no Código de Postura Municipal. E o vinho tinto de Chã das Caldeiras 2024, produzido pela adega cooperativa Chã Agricop, conquistou uma medalha de prata no prestigiado Concurso Mundial de Bruxelles, uma das mais importantes e competitivas competições internacionais de vinhos do mundo. A distinção foi alcançada no universo de cerca de 6.700 vinhos, tintos e brancos, provenientes de diversos países, reforçando a qualidade e o reconhecimento internacional dos vinhos produzidos na Ilha do Fogo. Produzido exclusivamente a partir da casta Baboso Negro, o Chã 2024 é um vinho orgânico com 14% de teor alcoólico. De acordo com a descrição do concurso, apresenta aromas de morango, cereja e cereja preta, destacando-se ainda pelo seu equilíbrio em boca, taninos finos e um final agradavelmente franco. Fundado em 1994, o Concurso Mundial de Bruxelles é considerado uma referência mundial na avaliação de vinhos, reunindo especialistas e enólogos, jornalistas, críticos e compradores internacionais. A competição distingue-se pelo rigor dos seus critérios de avaliação, pela seleção de vinhos de qualidade irrepreensível, oferecendo aos consumidores uma garantia de excelência. Rosando Monteiro, de Agrocoop, explicou que a Dega Chã participou nesta edição com dois vinhos. Enquanto o tinto Chã 2024 foi premiado com medalha de prata, o vinho Rosé ficou muito próximo da distinção, alcançando 86 pontos. No entanto, a atribuição de medalhas no concurso da Bruxelas exige uma pontuação mínima de 88 pontos. Para Rosana Monteiro, esta conquista representa um marco importante para a vitivinicultura de Chã das Caldeiras. O mesmo vinho tinto colhido 2024 da adega de Chã foi distinguido no ano passado com medalha de ouro na 33ª edição mundial de vinhos extremos realizada em Sarre, na Itália. Com esta nova distinção, a adega cooperativa passa a somar 7 medalhas internacionais, sendo 6 conquistadas no concurso mundial de Servim, em Itália, e agora no concurso mundial de Bruxelas. O responsável sublinhou ainda que a medalha obtida em Bruxelas assume um significado especial devido à elevada competitividade do concurso, que reúne milhares de vinhos de diferentes regiões produtoras do mundo. A nova distinção vem reforçar a reputação dos vinhos de Chã das Caldeiras e constitui mais um reconhecimento da qualidade do trabalho desenvolvido pelos produtores locais, contribuindo para a promoção internacional dos produtos da Ilha do Fogo e de Cabo Verde. E para fecharmos este bloco,

Informativo, salientar que o governo autorizou duas garantias soberanas na modalidade de aval no valor de 6 milhões de dólares, cerca de 600 mil contos, a linhas aéreas de Cabo Verde para reforçar o transporte aéreo doméstico. De acordo com a resolução número 88/2026 de 10 de junho, o aval que o governo autorizou à Direção-Geral do Tesouro a conceder a linhas aéreas de Cabo Verde insere-se no âmbito dos contratos de locação operacional de duas aeronaves ATR-72-600 destinadas ao transporte aéreo doméstico. Conforme o mesmo documento, cada garantia ascende a 3 milhões de dólares e será prestada a favor da empresa Terrinor e Amuna Limitada, entidade com a qual a transportadora estatal celebrou os contratos de locação das aeronaves identificadas pelos números de série MSN-1512 e MSN-1514. O Executivo justifica a medida com a necessidade de reforçar a conectividade aérea nacional, considerada uma prioridade estratégica do programa de governo para a 11ª legislatura, tendo em conta a condição arquipelágica do país e a importância da mobilidade entre as ilhas para a integração económica e social. É assim que fechamos este bloco informativo. Novas informações às 11 em ponto.

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Olá para si, a continuação da muito bom dia, depois de sensivelmente de 4 dias sem internet, estamos de volta aqui na WBFM. Mais à frente estaremos então a explicar os meandros desta falha de nível da zona sul de São Filipe.

Só 9 horas mais de 22 minutos, assim marca o relógio da WBFM desta manhã de hoje, segunda-feira, 27 de julho de 2026. A voz do Bugui Martins com o tema No Teu Combina, juntamente com o Tony Fica. Trazemos agora de C. James e Tony Fica, Dá Tempo.

0: Nada más suave, ¿no?
1: Obrigado por ser minha
2: amiga.
1: Já.
3: É muito bem, já temos já de 9 horas mais 31 minutos. Tivemos a coisa Kalema e Jorge, e só mais uma vez. E agora trazemos o César Sanches com o tema Tran Dúvida.
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7 horas na Costa Leste, 10 horas em Cabo Verde, tempo e espaço para atualizarmos as notícias aqui na WBFM.

democracia contra som da boa escuta, o músico artesão e formador Domingos a Pascoal Fernandes, conhecido como Mestre Pascoal, faleceu na tarde de ontem, aos 66 anos, deixando um legado indelével na preservação e valorização da zimboa, instrumento tradicional de Cabo Verde. Natural de São Domingos, a Mestre Pascoal era considerado uma das figuras mais emblemáticas da cultura nacional e um dos principais guardiões do instrumento ancestral, cuja construção, divulgação e ensino dedicou grande parte de sua vida. Numa nota de pesar, a Presidência da República manifestou profunda consternação pelo seu falecimento, destacando o contributo decisivo do artesão para

0: preservação de uma importante expressão do património cultural cabo-verdiano, particularmente no município de São Domingos, onde era reconhecido como uma das vozes mais autênticas de identidade cultural local. Além da mestra da Simboa, o Pascoal foi recordado como um exímio tocador de violão. A sua última atuação pública aconteceu no passado 28 de maio, na abertura do Encontro Internacional da Criolidade Atlântica, num espetáculo memorável com o quarteto Ano Novo Mais Um. O chefe de Estado apresentou as suas condolências à família, à comunidade artística e ao município de São Domingos, que perdeu um dos mais ilustres filhos. Também a Câmara Municipal de São Domingos lamentou o desaparecimento físico do mestre Pascoal, considerando-o uma das mais notáveis figuras da cultura são-dominguense e cabo-verdiana. Na sua mensagem de pesar, a autarquia destacou o papel do músico, artesão e formador na preservação e transmissão do património cultural de Cabo Verde, sublinhando que deixa um legado inestimável que continuará a inspirar as atuais e futuras.
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2: 11 e 12 horas, respectivamente.

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Exatamente, vamos continuar aqui nesta edição de hoje, temos 27 de julho de 2026, música bonita, já vamos atualizar as notícias do mundo do futebol, o Desporto Rei.

Seja pois ao seu bem-vindo ao seu Jornal Desportivo. Para hoje abrigamos segunda-feira, 27 de julho de 2026. Abrimos então com as informações do desporto além fronteiras. Wang esteve pouco mais de 10 minutos em campo, o suficiente para deixar os esportistas de água na boca. Ética de trabalho deixou excelente a primeira impressão. Também inglês fluente ajuda, e Byung Wang dificilmente podia ter deixado uma melhor primeira impressão junto do exigente tribunal. Tribunal do Dragão, lançado aos 82 minutos no duelo de apresentação do Porto frente ao Aston Villa, na vitória portista por 2-1. O médio contratado ao Feyenoord não precisou de estar de muito tempo em campo para cativar os adeptos azuis e brancos. Em pouco mais de 10 minutos, período de descontos incluído, o internacional sul-coreano mostrou que poderá tornar-se uma peça altamente válida na engrenagem do campeão português, tanto exibindo desde logo os predicados que levaram Farioli a pedir a sua aquisição, a SAD liderada por André Villas-Boas. Dono de um toque de bola refinado, e Bioma não tardou a arquitetar juntamente com Eustáquio e Jacob Kivior, um lance que ficou na retina e que só não deu gol porque o cabeceamento final de Borja Sainz saiu frouxo, diretamente para as mãos do guarda-redes adversário. Nada mal para a primeira mostra, mas que ainda assim resultou em alguma frustração por novo camisola 16, de estar feliz ao mesmo tempo ficou desapontado porque podia ter feito melhor com o passe para Borja Sainz. E diz que vai fazer melhor da próxima vez. O ambiente estava incrível. É uma honra jogar num estádio assim e com adeptos como estes, de estar orgulhoso, assinou Wang num vídeo divulgado pelo Porto nas redes sociais. O teor do discurso do centrocampista de 29 anos não passou em claro junto dos adeptos, que ficaram agradados com a vontade de melhorar de Ibioma Wang, algo que antes da partida com o Aston Villa já tinha ficado claro no quartel-general azul e branco no Olivala. O feitiço lançado pelo médio, que num curtíssimo espaço de tempo contagiou as bancadas do Dragão, paira desde o primeiro dia do jogador no centro de treinos. Sabe que o ex-Feyenoord tem impressionado a equipa técnica de Farioli, os companheiros de equipa e a estrutura de futebol portista, com uma ética de trabalho inatacável, muito própria da cultura de onde é originário. A juntar a isto, a tremenda educação evidenciada por Ibioma no trato pessoal, também é outra qualidade que salta à vista no cotidiano dos campeões portugueses. A entrada para a 7ª temporada no futebol europeu, o sul-coreano está já perfeitamente ambientado à realidade futebolística do velho continente. Como se não bastasse, fala inglês com uma afluência assinalável, como deixou transparecer no vídeo publicado pelo Porto. A integração decorre a todo vapor e sem contratempos, o que deixa o atleta Farioli com sorrisos nos rostos ao assegurar a contratação de Ibioma Wang. O Porto já sabia que não estava a comprar uma fotocópia de Froholtz ou dos outros médios que o treinador italiano já tinha à disposição. O sul-coreano veio oferecer outro tipo de valências, como a capacidade de temporizar o jogo na zona nevrálgica do campo, mas também de dar maior fluidez à circulação de bola, algo que ficou desde logo patente nos 10 minutos que jogou no último sábado, em que evidenciou uma tremenda velocidade de pensamento em situação de posse de bola, jogando dois toques, mas também sabendo proteger a posse quando o momento assim exigira. Portanto, Ibioma, depois

De mais um tempo para se adaptar às ideias de jogo do Porto, uma vez que foi titular na vitória 2-1 do Porto sobre o São João de Vera. E Diogo Costa está prestes a ligar novamente o chip Porto, só ainda não ligou porque se encontra a gozar de derradeiros dias de férias e embora tenha marcado presença no jogo de apresentação aos sócios e adeptos dos Dragões, ainda não esteve no Olival. A equipa orientada por Farioli realizou na manhã de ontem o jogo de treino com o São João de Ver, vencendo por 2-1 com golos de Rodrigo Moura e Eduardo Ferreira. Mas o dono incontestável da baliza portista não marcou presença no Olival, isto porque, em termos práticos, Diogo Costa ainda está no período de férias pós-mundial, que até interrompeu para não falhar a ida ao Dragão no sábado, onde os campeões nacionais jogaram com o Aston Villa. O regresso, porém, deve ser amanhã, terça-feira, integrando a 100% a derradeira semana de preparação para a Supertaça, marcada para sábado, às 18h15, em Coimbra. O Porto vai defrontar o Torrense, o surpreendente vencedor da Taça de Portugal. E na antecâmara de mais uma época, sexta na cidade invicta, PP mostra-se totalmente comprometido com o Porto e preparado para atacar 2026-27, depois de ter desempenhado um papel decisivo na vitória azul e branca frente ao Aston Villa, no jogo da preparação e apresentação aos sócios. Diz que teve o desafio da preparação difícil, a ambição de conquistar títulos e vai lutar pelos objetivos, referiu o extremo de 29 anos, em declarações à sua assessoria após o encontro com os ingleses, no qual apontou o segundo golo portista. O brasileiro que custou 15 milhões de euros aos cofres do Porto no verão de 2021, proveniente do Grêmio, quer amealhar mais títulos no Dragão. Ele que já soma 8 troféus com a camisola azul e branca. Duas ligas em 2021-22 e 25-26, 3 taças de Portugal, uma taça da Liga e 2 supertaças, peça fundamental para Farioli e o seu modelo de jogo. O PP esteve em bom plano frente aos Villans e não mostra sinais de abrandar. Apesar do interesse de Roma no atacante, sobre o qual já tínhamos escrito inicialmente em maio e novamente este mês, o Internacional, pela Canarinha, que tem contrato válido até junho de 2028, com uma mais uma de opção, está focado em realizar mais uma época do campeão portista. No sábado também, após o apito final, havia feito uma autocrítica em relação à temporada transata, no qual considera ter cometido alguns erros e diz que vai melhorar ao longo desta temporada. 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Contrato do início da semana passada por empréstimo dos sauditas do Al Nassr, no negócio que contempla o encargo imediato de 6,1 milhões e uma cláusula de opção de compra fixada nos 30 milhões. Yohan Duram está perto de se estrear com a camisola do Benfica já esta quinta-feira, frente ao St. Gallen, na segunda mão da segunda pré-eliminatória de acesso à fase da Liga Europa. Depois da derrota de 1-2 na Suíça, as águias estão obrigadas a dar volta ao resultado diante de um adversário acessível, sob pena de caírem para a Liga Conferência e iniciarem com um passo em falso a nova temporada. Agora, com mais dias de trabalho e melhor adaptação à equipa, o cenário é diferente e Duran é trunfo, que pode ser chamado para o jogo decisivo da Luz, devendo começar no banco como solução para desbloquear a partida, caso seja necessário. Marco Silva, depois do jogo da Suíça, disse que dificilmente Duran seria opção para este desafio, mas o contexto pode ter-se alterado. A urgência de golos e de uma exibição convincente reforça a hipótese de utilização do atacante. No contexto em que Marco Silva procura alternativas, o treinador conhece bem o jogador dos tempos da Premier League e guarda boas referências da sua passagem pelo Aston Villa entre 2022 e 2025, período em que somou 78 jogos e 20 golos. Duran é visto como um avançado com características distintas do plantel do Benfica, combinando instinto finalizador com capacidade técnica, velocidade, explosão e mobilidade, atributos que podem acrescentar uma nova dimensão ao ataque. Apesar de chegar ao Benfica após passagens menos conseguidas pelo Fenerbahçe e Zenit, o internacional colombiano mostrou-se determinado a relançar a carreira, assumindo ambição e compromisso no momento de apresentação. E o Benfica mantém-se ativo no mercado de transferências e continua à procura de um extremo para reforçar o ataque na nova temporada. Nesse contexto, Reiss Nelson surge como um dos nomes associados aos encarnados, sendo apontado à Inglaterra como possível alvo das águias. Porém, Reiss não será alvo do Benfica. O jogador inglês de 26 anos entra no último ano de contrato com o Arsenal e está disponível para transferência. Nas duas últimas épocas, Reiss atuou por empréstimo, primeiro no Fulham, onde somou 12...

jogos, 2 golos e 1 assistência. E depois no Brentford, com 14 partidas, 1 golo e 2 assistências, o clube londrino estará disposto a negociar o jogador por um valor a rondar os 10 milhões de euros. Apesar do interesse, a operação apresenta obstáculos, nomeadamente ao nível salarial, o que poderá dificultar o avanço das negociações. Ainda assim, a estrutura encarnada continua a avaliar o perfil de Reis, dizendo os ingleses, em paralelo com outras alternativas para reforçar o setor ofensivo. Paralelamente, André Sheldrup regressou ao Seixal no domingo, após um período de férias em que se seguiu ao Mundial, onde esteve em destaque ao serviço da seleção da Noruega. No entanto, o futuro do extremo de 22 anos permanece em aberto, uma vez que vários clubes de relevo estão atentos à sua situação e ponderam avançar com propostas. Internamente, Marco Silva considera Sheldrup uma peça fundamental no plantel e não pretende abdicar do jogador. O jovem nórdico tem contrato válido por mais 2 temporadas, mas a SAD do Benfica já apresentou uma proposta de renovação até 2031, no investimento que poderá atingir os 18 milhões de euros ao longo dos 5 anos, caso o atleta aceite prolongar o vínculo com o Benfica. E o guarda-redes Mike Maignan e o seu compatriota Youssouf Fofana esvaziaram por completo seus perfis de Instagram, gerando um clima de apreensão entre os adeptos do Milan, que aguardam por uma explicação oficial para o caso. O alarme soou nas últimas horas quando se descobriu que as contas de Instagram de Maignan e Fofana foram totalmente limpas, sem qualquer imagem ou conteúdo visível. Contudo, foi um pormenor específico no perfil do guarda-redes que transformou a situação num verdadeiro mistério de verão. A referência a jogador do Milan desapareceu da sua biografia. Maignan só é o titular absoluto dos Rossoneri nas últimas épocas como capitão da equipa desde janeiro passado, à altura em que renovou o contrato até 2031. Segundo o jornal La Gazzetta dello Sport, existem 2 hipóteses principais para este apagão digital. A primeira, e a mais temida pelos adeptos, é que se trata de um sinal de descontentamento com o clube ou de uma indicação de uma possível transferência. A segunda hipótese, menos dramática, aponta para a necessidade de uma pausa nas redes sociais, um detox digital, especialmente após um verão desgastante a nível físico e emocional com a seleção francesa no Mundial de 2026. A intriga adensa-se com uma ação sincronizada de Youssouf Fofana, o médio contratado ao Mónaco em agosto de 2024 e com contrato até 2028, também limpou o seu perfil, que conta com 346 mil seguidores, exatamente ao mesmo tempo que o seu capitão e compatriota. Curiosamente, Fofana parece estar totalmente integrado no novo projeto esportivo do Milan. Recordo que o jogador participou no primeiro jogo da época, a 25 de julho, no empate dos bolas contra o Celtic em Glasgow, tendo entrado ao intervalo por lugar da Richie, naquele que foi o jogo de estreia do novo treinador Ruben Amorim. E Didic volta ao radar do Fenerbahçe, se Nelson Semedo sair. O lateral direito bósnio é o preferido da equipa de Istambul. Amar Didic voltou a ser associado ao Fenerbahçe, desta vez pelo jornal online Sport, que insiste no interesse do clube de Istambul, já noticiado em maio pela imprensa da turca. Segundo a publicação bósnia, o lateral direito de 23 anos do Benfica é o preferido do Fenerbahçe para reforçar a posição, no caso de Nelson Semedo sair este verão. O internacional português de 32 anos tem mais 1 ano de contrato com o Fenerbahçe, mas já terá vários clubes sauditas, entre os quais Al-Shabaab, interessados em contratá-lo. Contratado há 1 ano pelo Benfica ao Salzburgo por 12 milhões, contrato até 2030, cláusula de 50 milhões. Didic assume titularidade na equipa e está em bom plano. Atraiu interesses a vários clubes e um de Alemanha poderá avançar com uma oferta.

Vamos a outras notícias neste informativo. Giorgi Kacharashvili, de 27 anos, não entra nas contas do Rui Borges para a próxima temporada e deverá seguir viagem para o Getafe, o emblema dos arredores da Madrid, que já há algum tempo o segue. O negócio poderá concretizar-se através de um empréstimo, resta saber-se com taxa de cedência inicial e com uma cláusula de compra a exceder pelos espanhóis em 2027. Exatamente, a segunda acabamos de apurar esta manhã, a opção preferencial do Sporting era a venda imediata do passe futebolista, a ser ressarcido dos 5,5 milhões de euros pagos ao Levante há sensivelmente um ano. Contudo, de forma a resolver desde já a questão, tudo indica que este pode ser o caminho a seguir. O emblema orientado por Pepe Bordalás deseja muito o georgiano, mas...

tem enfrentado severas restrições para inscrição de novos jogadores perante La Liga devido a fair play financeiro imposto pelo futebol espanhol. Por isso, apesar de não estar impedido de registrar novos contratos, a capacidade para investir não é muita, daí os moldes desta operação. Cacharro Sevilla, recordo, foi apresentado no troféu 5 violinos, mantendo camisola 14, mas nem sequer integrou a ficha de jogo com o Mónaco por opção do treinador Rui Borges. Num claro sinal de que seu destino está traçado, o Celta de Vigo também se interessou pelo futebolista, mas não terá materializado qualquer proposta. E vamos a outras notícias que nos chegam desta feita da Arábia Saudita. Em Brumeia, 10 euros o Jornal Desportivo, depois da imprensa da Arábia Saudita ter avançado a que Darwin Núñez pode ser regresso a Portugal por empréstimo. O avançado uruguaio foi associado de imediato ao Futebol Clube do Porto pelo facto de os Dragões estarem no mercado à procura de um ponta de lança. A bola sabe, no entanto, que Darwin Núñez não interessa ao Porto e que o seu destino, mesmo que seja Portugal, não será para a porta do Dragão. O jogador uruguaio chegou ao Al Hilal na temporada passada, proveniente do Liverpool, mas não convenceu os responsáveis da imprensa saudita. Agora tenha sido apontado à Liga Portuguesa, mas o seu destino não é o campeão português em título. O Porto está à procura de um ponta de lança para fazer concorrência a André Silva e Denis Gull e ajudar o clube enquanto Samu não regressa à competição em pleno, o que deve acontecer apenas em novembro. Darwin Núñez nem sequer tem o perfil desejado pelo treinador Francesco Farioli. Está tudo dito neste bloco desportivo. Já sabe então, às 11 horas teremos atualizadas as informações que marcam a atualidade no país.

0: Exato, apresentado a Beto Dias, como este tema de a final, de vamos já sair por um pequeno corredor publicitário, portanto, de corredor publicitário aqui nesta edição de hoje, segunda-feira, 27 de julho de 2026. Já vamos avançar com as informações que marcam a atualidade informativa também aqui nesta edição de hoje. Vamos a falar de uma situação caricata que tem acontecido há já duas semanas, a questão de internet fixo na zona sul de São Filipe, portanto mais de 72 horas sem serviço de internet fixo, um dos destaques para esta edição de hoje. Depois de muita insistência, o serviço foi reposto esta manhã. Também vamos a falar das presidenciais que vamos ter já no mês de novembro, para além de outras notícias em destaque neste bloco informativo.
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É muito bem, assim, a boa música para si. Temos já 10 horas mais 27 minutos. Trazemos o C. James, geralmente com o Tony Fica. Este tema dá tempo. Já vamos ouvir o César Sanches.

0: A presença de agora do César Sanches com este de tema terão dúvida.
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Exatamente, eu vou Jeremias, vamos trazer também de Buflang, Kelgin e Joelza, mais uma música bonita para ouvir aqui nesta edição de hoje.

Exatamente, a previsão de chuvas para esta noite de segunda-feira, terça e quarta-feira, principalmente nas ilhas com mais altitude de sorte a ventos, portanto a Ilha do Fogo, a Santiago e a Ilha Brava, portanto prevê-se chuvas para hoje, segunda, terça e quarta-feira, portanto, à noite. É muito bem, dizia que vamos continuar com uma música, estamos a 13 minutos das 11, à altura em que estaremos a atualizar a informação. Trazemos esta música, especialmente aí para ti, Ariana, votos de uma ótima manhã, Buta Pagamel, presença de Zé Nildo Quino.

Às horas em todo o território nacional, são 8 horas na costa leste dos Estados Unidos da América. Seja, pois, bem-vindo ao jornal, a localidade de Monte Grande e outras zonas da região sul de São Filipe estiveram por mais de 72 horas sem o serviço de internet fixo. Uma situação que se tem tornado recorrente nas duas últimas semanas, situação que causou inúmeros transtornos nas emissões normais de rádio WBFM durante o fim de semana em que o programa Cabo Verde no Ar tinha preparado uma programação especial alusiva aos 14 anos de existência do magazine radiofónico. A população local procurou a nossa reportagem para demonstrar o seu descontentamento com a situação que vem causando grandes transtornos, principalmente para as pessoas que usam o serviço de internet para os seus afazeres diários e para estarem atualizados com o mundo. Tentámos por inúmeras vezes o contacto com a operadora de Cabo Verde Telecom via o canal de reclamação, mas a resposta foi sempre a mesma. A avaria já foi registada e entraremos em contacto assim que a situação for normalizada. Algumas vezes o número de contactos esteve fora de serviço. A população pede uma explicação por parte da Cabo Verde Telecom, na medida em que pagam quase 5 mil escudos mensal por o serviço, que tem sido deficitário, para não dizer que a velocidade da internet deixa muito a desejar, principalmente nas zonas mais distantes do centro da cidade. E na próxima semana será conhecido o candidato que o Movimento para a Democracia deverá apoiar nas eleições presidenciais de novembro. Portanto, a Direção Nacional do Partido deverá reunir-se no próximo dia 1 de agosto para analisar os resultados de uma sondagem interna para a escolha de um dos quatro nomes que solicitaram o apoio do partido. A Direção Nacional do MPD decidiu avançar com uma sondagem interna para aferir o perfil ideal e a popularidade dos potenciais candidatos que o partido deverá apoiar nas eleições presidenciais de novembro. A medida surge no momento da intensa movimentação nos bastidores e visa garantir uma candidatura única e coesa na corrida ao Palácio do Platô. Após o desgaste natural do ciclo das legislativas de maio, o partido liderado interinamente por Eurico Monteiro quer evitar os erros do passado, nomeadamente a dispersão de votos provocada por candidaturas independentes oriundas da mesma área política. Segundo fontes ligadas ao partido, a sondagem não será o único critério de seleção, mas funcionará como um termómetro essencial para a tomada da decisão da comissão política. O objetivo é duplo: avaliar a aceitação dos nomes junto das bases do partido e, simultaneamente, medir o seu potencial de atração junto do eleitorado flutuante e da sociedade civil. Com o calendário apertado e o escrutínio marcado para novembro, os resultados do estudo de opinião deverão ser conhecidos na próxima semana, momento em que o MPD deverá anunciar formalmente quem terá a missão de concorrer com o atual chefe de Estado, na perspectiva de garantir a representação do partido no mais alto cargo da nação. A bolsa de pretendentes ao apoio do maior partido da oposição é vasta e inclui figuras de peso da cena política cabo-verdiana. Entre os nomes que já manifestaram publicamente a sua disponibilidade ou que concorrem nos bastidores, destacam-se Janine Lelis, Joana Rosa e Milton Paiva. Hélio Sanches informou que não será candidato às eleições presidenciais, marcadas por novembro, justificando a decisão com a falta de condições políticas. Informou que acabou de comunicar o presidente interino, Eurico Monteiro, que não será candidato às próximas eleições presidenciais do mês de novembro por falta de condições políticas e agradece os apoios manifestados que viu no seu perfil do Facebook. Em junho deste ano, o advogado Hélio Sanches mostrou-se disponível para se candidatar às presidenciais de novembro. Na altura, afirmou que pretendia ser o candidato apoiado pelo partido e que só avançaria com o apoio do mesmo. Em 2021, o jurista concorreu como candidato independente, tendo obtido 2.031 votos, correspondente a 1,15% do total. Porém, de acordo com a nossa fonte, Joana Rosa, que foi a Ministra da Justiça, é apontada como um dos nomes mais fortes na ala governativa de então, contando com a simpatia interna considerável. Por seu lado, a antiga Ministra do Estado e da Defesa Nacional, Janine Lelis, conforme o Inter...

0: O locutor possui um perfil técnico e político que a coloca também no lote de potenciais presidenciáveis. O jurista e antigo deputado Milton Paiva, que em 2021 esboçou uma candidatura que não saiu das intenções, formalizou as suas disponibilidades junto do MPD, posicionando-se como representante de uma nova geração focada na participação ativa. E a Praia de Santa Mónica acolheu na tarde da última sexta-feira a cerimónia de encerramento da 5ª Conferência da Década do Oceano, com um momento de convívio que reuniu a maioria dos mais de 300 participantes do certame, entre cientistas, representantes de ONGs, jovens voluntários e instituições nacionais e internacionais em torno da proteção e sustentabilidade dos oceanos, destaque para a presença da Juventude Azul. Na cerimónia intervieram o diretor-geral do Unesco, Khaled El Enani, Mohamed Lamine Barro, consultor da Economia Digital pelo governo da Costa do Marfim, o ministro do Mar, Carlos Alberto Ramos Varela, e o patrão da Aliança da Década do Oceano, Presidente da República José Maria Neves. O encerramento incluiu a entrega de prémios e diplomas aos vencedores do Hackathon Juventude Azul, promovido pelo IMAR, como parte do programa da Semana da Década do Oceano e dos seus pré-eventos. A iniciativa mobilizou jovens de várias ilhas para propor soluções inovadoras em áreas como economia circular, pesca sustentável e conservação marinha, reforçando o protagonismo da juventude na Agenda Azul. A semana contemplaria ainda dois pós-eventos realizados no dia 25 de julho, uma campanha de limpeza costeira e uma competição de regata que fecharam de forma efetiva esta grande mobilização nacional e internacional em torno da década do oceano. O presidente José Maria Neves destacou o crescimento da iniciativa ao longo dos últimos 5 anos, sublinhando o envolvimento crescente de municípios, universidades e comunidades costeiras, bem como o apoio decisivo de todo o sistema das Nações Unidas, em particular da Unesco e da FAO, e de parceiros como o Banco Africano de Desenvolvimento.
1: Um motivo de regozijo, mas também de responsabilização. Na verdade, sentimos-nos muito mais responsabilizados para, nos próximos 5 anos da década, possamos fazer muito mais e melhor. Eu lembro-me da primeira conferência na Ilha de São Vicente. O encerramento foi numa pequena sala de aula e não estava lá muita gente. Fomos crescendo e hoje esta 5ª conferência demonstra todo o interesse das ONGs, dos municípios cabo-verdianos, das instituições de investigação, das universidades, dos pescadores, das diferentes comunidades costeiras do país. Mostra também o interesse da comunidade internacional. E desde o início tivemos o apoio da FAO, o apoio de todo o sistema das Nações Unidas, o apoio da Unesco, e foi importante termos posto a marchar esta iniciativa ligada ao oceano. Espero que voltem e que continue tudo azul.
0: O encerramento ficou ainda marcado por um momento emblemático, o aparecimento de uma tartaruga marinha na Praia de Santa Mónica, evocando de forma única o propósito maior da conferência, a preservação dos oceanos e da biodiversidade marinha. E a cooperação entre Cabo Verde e China entra numa nova etapa, marcada pela consolidação das relações bilaterais e pela procura de novas áreas de parceria, após 5 décadas de ligação diplomática entre os dois Estados. Em entrevista conjunta da Infopress e a Rádio Pública, o embaixador de Cabo Verde na China, Arlindo Rosário, afirmou que os dois países atravessam uma fase muito boa da geração de trabalho, com perspectivas de aprofundamento da cooperação em diferentes domínios. Segundo o diplomata, a relação entre os dois países tem sido construída com base em áreas tradicionais de cooperação, como a educação, saúde e agricultura, mas o momento atual exige uma abordagem mais ampla e capaz de responder aos novos desafios de desenvolvimento. Do Rosário destacou que a adesão de Cabo Verde em 2024, durante o Fórum de Cooperação China-África, à iniciativa da elevação de parceria estratégica entre os dois países, representa um marco importante para o relacionamento bilateral. Para o embaixador, a nova fase deve ser acompanhada por uma cooperação mais dinâmica, envolvendo não apenas os governos, mas também instituições, municípios, universidades e setor privado, de modo a criar benefícios nas próximas gerações.

11 horas mais 9 minutos, assim é o Jornal das 11 aqui na WBFM. Outras notícias que marcam a atualidade nacional. E no passado sábado teve lugar, portanto, a campanha nacional, portanto, da limpeza, versando não só chegar às orlas marítimas, mas às ribeiras do país, tendo em vista a proliferação dos mosquitos que sempre acontecem e que trazem justamente consigo várias doenças para o país. Portanto, nem todos estiveram engajados, porque o ministro da tanto o Ministro do Ambiente e também o Ministro da Saúde pedem o engajamento de todas as comunidades cabo-verdianas nas próximas edições que vão ter lugar nos próximos fins de semana. E como é sabido, o período de verão traz consigo não só o calor, mas também as doenças que são a maioria causadas pelo aumento da temperatura. A Delegada de Saúde da Praia, o Lardina Furtado, alerta para o aumento desses casos nesta época do ano, sem esquecer o problema dos mosquitos. Ao Jornal da Nação, diz que uma das doenças mais frequentes do verão é a diarreia, causada pelo aumento da temperatura, má conservação de alimentos e a falta de higiene. É um problema de saúde pública que afeta, por norma, as camadas menos favorecidas da população, que se concentram nos subúrbios da praia, sendo, contudo, certo que a questão repete-se noutros pontos do país. Para além da diarreia, aquela responsável destaca ainda as doenças transmissíveis vetorialmente, que tendem a aumentar com a chegada das chuvas. Entre as enfermidades desta época está ainda a constipação, apesar de ser uma doença frequente durante todo o ano, e a entrevistada esclarece que no período de verão, principalmente depois das chuvas, os seus serviços costumam lidar com vários casos de resfriados. A Delegada de Saúde da Praia alerta que todas as pessoas estão sujeitas a contrair essas doenças, no entanto as crianças e os idosos, para serem os mais frágeis, estão mais expostos a esses vírus. Para prevenir essas enfermidades, Furtado garante que a Delegacia de Saúde da Praia tem implementado um conjunto de medidas baseadas em educação para a saúde, que inclui um leque de orientações e uma palestra que é realizada todos os dias no período da manhã na sala de espera da Delegacia de Saúde da Praia no Platô. Em termos das doenças originadas dos mosquitos como a dengue e o paludismo, o Lardina Furtado faz as mesmas recomendações feitas todo o ano. Durante esse período, não acumular água parada, esvaziar e lavar os vasos de planta, inserir redes nas janelas, usar repelentes e evitar o acúmulo de lixos. Para prevenir diarreias, aconselha-se a lavagem frequente das mãos, higienização dos alimentos, e para as pessoas que frequentam muito o mar nesse período, o aconselho é levar sempre o chapéu e protetor solar para evitar os raios fortes e hidratar sempre. A entrevistada avançou ainda que nos últimos meses houve um aumento considerável dessas doenças, principalmente a diarreia, daí a necessidade de toda a população, independentemente da idade, de dever seguir estas recomendações à risca. E para fecharmos este bloco informativo, dizer que a Cabo Verde Interilhas informou no último sábado que, após a chegada do navio Liberdade à Ilha de Santiago, na sequência da viagem realizada desde São Vicente, foi identificada na cidade de uma intervenção técnica, situação que impossibilitou a realização da viagem Santiago-Fogo-Brava. Conforme o comunicado da operadora marítima, o navio encontra-se a ser intervencionado por uma equipa técnica especializada, a fim de repor as condições operacionais e permitir a retoma da operação com a maior brevidade possível. De realçar que na passada sexta-feira, a companhia tinha anunciado a retoma das viagens do navio Liberdade para sábado, após a conclusão dos trabalhos de reparação realizados na CABNAV, bem como dos respectivos testes de navegação. As ligações marítimas na rota Santiago-Fogo-Brava foram suspensas depois de o navio Liberdade ter sofrido danos na hélice durante uma manobra de atracação no Porto da Praia na segunda-feira, 20 de julho. De acordo com a Cabo Verde Interilhas, durante a atracação, uma defesa da proteção do cais soltou-se da sua posição, fazendo com que o respectivo cabo de aço ficasse enrolado na hélice de bombordo da embarcação. A informação volta às 12 no nosso Jornal Alargado.

Com Zedjo, temos já 11 horas mais 17 minutos. As previsões do tempo apontam para chuva com alguma intensidade, principalmente nas zonas mais com grandes elevações na Ilha do Fogo, também em Santiago e na Brava. Portanto, o tempo está a prometer, portanto, começou a chuviscar esta manhã, mas foi sol de pouca dura e, portanto, esperemos bem.

É muito bem, hoje é o aniversário da nossa amiga Maria Belmans, a Misericórdia, a partir da Bélgica, também do artista Niverte Miranda e do padrinho John Monteiro. Então vamos cantar parabéns para estes três amigos, três pessoas incríveis, que Deus possa vos conceder longos e felizes anos da vida. Parabéns, parabéns, felicidades.

É verdade, trazemos mais uma bomba musical do Jorge, a simultâneo abrigo. Não. 11 horas mais 39 minutos, assim marca o relógio da WBFM. Pode ligar através do número 508-690-6364. Ou então através do WhatsApp pelo mesmo número e participar connosco.

Ela veio e Elisabeto traz nos esta tema traumatizada, depois nada de traumatismo, nada de insegurança, de tudo de boa na vida desta de semana. Um grande abraço aí para o nosso primão Azevedo Batista e toda a família. Também cumprimentamos a Manu Santos, Nancy e toda a família. Um abraço aí para o Mano Chiquinho Benfiquista. Cumprimentamos Edmilson Vieira, boas férias. Igualmente para a filhota Yasmin. Cumprimentos aí para a Lari Paiola, Neuza, Didi, Patrícia, então toda a família. Igualmente para a Valina e Leni, a Dona Nini de Balila, o nosso Henrique Fernandes. Uma ótima manhã, boa escuta, boa semana.

Muito bem, cumprimentamos também a nossa prima Mary. Bom dia, a voz agora do Gil Semedo, Corpo de Violão. Também hoje vamos falar, depois do nosso bloco das 12 horas, da vida na lixeira de São Vicente. Pois é, engana-se quem está desprecavido. Há muitas pessoas que vivem nas lixeiras em São Vicente, tanto na capital cabo-verdiana, enfim, um pouco por todo o país. Há pessoas que labutam para o sustento diário nas lixeiras. Vamos ouvir o Gil Semedo, estamos a 13 minutos das 12 horas.

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Pois, bem-vindo ao Jornal das 12 Horas, aqui na WBFM, para hoje 27 de julho de 2026. Segundo a Embaixada da Espanha em Cabo Verde, portanto, as informações que circulavam nas redes sociais e em algumas plataformas digitais, de que os cidadãos cabo-verdianos titulares do passaporte nacional estariam isentos da obrigação de visto para entrada em Espanha. A Embaixada diz que não corresponde à verdade. Segundo a representação diplomática, não houve qualquer alteração no regime atual em vigor, pelo que os cidadãos cabo-verdianos continuam sujeitos às regras de entrada no espaço Schengen, incluindo a necessidade de obtenção de visto para viagens de curta duração, salvo nos casos previstos pela legislação. A Embaixada apela ainda aos cidadãos para que consultem apenas fontes oficiais antes de planear viagens ou partilhar informações relacionadas com requisitos de entrada em território espanhol. E a localidade de Monte Grande esteve mais de 72 horas sem o serviço de internet fixo, bem como outras localidades na zona sul de São Filipe, uma situação que se tem tornado recorrente nas duas últimas semanas. Situação que causou inúmeros transtornos nas emissões normais da rádio WBFM durante o fim de semana, em que o programa Cabo Verde no ar tinha preparado uma programação especial alusiva aos 14 anos de existência. A população local procurou também a reportagem da WBFM para demonstrar o seu descontentamento com uma situação que vem causando grandes transtornos, principalmente para aqueles que usam o serviço de internet por seus afazeres diários e para estarem atualizados com o mundo. Tentámos por inúmeras vezes o contacto com a operadora, a Cabo Verde Telecom, via o canal de reclamação, mas a resposta foi sempre a mesma. A avaria já foi registada e entraremos em contacto assim que a situação for normalizada. Algumas vezes o número de contactos esteve fora de serviço. A população pede para já uma explicação à CV Telecom, na medida em que pagam quase 5 mil escudos mensal por um serviço que tem sido deficitário, para não dizer que a velocidade da internet deixa muito a desejar nas localidades fora da cidade de São Filipe. E na próxima semana será conhecido o candidato que o MPD deverá apoiar nas eleições presidenciais de novembro. A direção do partido deverá reunir-se no dia 1 de agosto para analisar os resultados de uma sondagem interna para a escolha de um dos quatro nomes que solicitam o apoio do partido. A direção nacional diz que a medida surge no momento da intensa movimentação de bastidores e visa garantir uma candidatura única e coesa na corrida ao Palácio do Platô. Após o desgaste natural do ciclo das legislativas de maio, o partido liderado interinamente por Eurico Monteiro quer evitar os erros do passado, nomeadamente a dispersão de votos provocada por candidaturas independentes oriundas da mesma área política. Segundo fontes ligadas ao partido, a sondagem não será o único critério da seleção, mas funcionará como um termómetro essencial para a tomada da decisão da comissão política. O objetivo é duplo: avaliar a aceitação dos nomes junto às bases e, simultaneamente, medir o seu potencial de atração junto do eleitorado flutuante da sociedade civil. E sobre estas eleições, com o calendário a apertar e o escrutínio marcado por novembro, os resultados do estudo de opinião deverão ser conhecidos na próxima semana, momento em que o Movimento para a Democracia deverá anunciar formalmente quem terá a missão de concorrer com o atual chefe de Estado, na perspectiva de garantir a representação do partido ao mais alto cargo da nação. A bolsa de pretendentes ao apoio do maior partido de oposição é vasta e inclui figuras de peso na cena política cabo-verdiana. Entre os nomes que já manifestaram publicamente a sua disponibilidade ou que concorrem nos bastidores,

Jogadores, destacam-se Janine Lelis, Joana Rosa e Milton Paiva. Hélio Sanches informou que não será candidato às eleições presidenciais marcadas por novembro, justificando a decisão com a falta de condições políticas. Relembramos que em junho deste ano, o advogado Hélio Sanches mostrou-se disponível para se candidatar às eleições presidenciais. Na altura, afirmou que pretendia ser o candidato apoiado pelo MPD e que só avançaria com o apoio deste partido. Portanto, Milton Paiva esboçou uma candidatura que não saiu das intenções em 2021, formalizou a sua disponibilidade junto do MPD, posicionando-se como o representante de uma nova geração focada na participação cívica.

0: São 12 horas mais 6 minutos. A Praia de Santa Mónica, na Boa Vista, acolheu na última sexta-feira a cerimónia de encerramento da 5ª Conferência da Década dos Oceanos, com um movimento de convívio que reuniu a maioria das mais de 300 participantes do certame, entre cientistas, representantes de ONGs, jovens voluntários e instituições nacionais e internacionais, em torno da proteção e sustentabilidade dos oceanos. Destaque para a presença da Juventude Azul. A cerimónia ficou marcada pelas intervenções do diretor-geral da Unesco, Khaled El Enani, Mohamed Lamin Barro, consultor da economia digital para o governo da Costa do Marfim, o ministro do Mar, Carlos Alberto Ramos Varela, e o patrono da Aliança da Década dos Oceanos, o presidente da República de Cabo Verde, José Mário Neves. O encerramento incluiu a entrega de prémios e diplomas aos vencedores do Hackathon Juventude Azul, promovido pelo IMAR, como parte do programa da Semana da Década do Oceano e dos seus pré-eventos. A iniciativa mobilizou jovens de várias ilhas para propor soluções inovadoras em áreas como economia circular, pesca sustentável e conservação marinha, reforçando o protagonismo da juventude na Agenda Azul. A semana contemplaria ainda dois pós-eventos, realizados no dia 25 de junho, uma campanha de limpeza costeira e uma competição de regata que fecharam de forma efetiva esta grande mobilização nacional e internacional em torno da década do oceano. O Presidente da República, José Mário Neves, destacou o crescimento da iniciativa ao longo dos últimos 5 anos, sublinhando o envolvimento crescente de municípios, universidades e comunidades costeiras, bem como o apoio decisivo de todo o sistema das Nações Unidas, em particular do Unesco e da FAO, e parceiros como o Banco Africano de Desenvolvimento.
1: Um motivo de regozijo, mas também de responsabilização. Na verdade, sentimos-nos muito mais responsabilizados para, nos próximos 5 anos da década, possamos fazer muito mais e melhor. Eu lembro-me da primeira conferência na ilha de São Vicente. O encerramento foi numa pequena sala de aula e não estava lá muita gente. Fomos crescendo e hoje esta 5ª conferência demonstra todo o interesse das ONGs, dos municípios cabo-verdianos, das instituições de investigação, das universidades, dos pescadores, das diferentes comunidades costeiras do país. Mostra também o interesse da comunidade internacional. E desde o início tivemos o apoio da FAO, o apoio de todo o sistema das Nações Unidas, o apoio da Unesco, e foi importante termos posto a marchar esta iniciativa ligada ao oceano. Espero que voltem e que continue tudo azul.
0: O encerramento ficou ainda marcado por um momento emblemático, o aparecimento de uma tartaruga marinha na praia de Santa Mónica, evocando de forma única o propósito maior da conferência, a preservação dos oceanos e da biodiversidade marinha. E tome nota para si que, embora na região de Sotavento, nas próximas 24 horas, o estado do tempo no arquipélago será influenciado pela passagem de uma onda tropical que poderá provocar chuva de intensidade variável com maior incidência na região de Sotavento.

Durante a tarde e toda a noite de hoje, em específico nas ilhas de Santiago, Fogo e Brava, com a passagem do sistema, prevê-se a ocorrência de chuva moderada, localmente forte, por vezes acompanhada de trovoadas. Nas ilhas de Barlavento Ocidental, espera-se a ocorrência de chuviscos ou chuva fraca, principalmente nas zonas de maior altitude. O Instituto Nacional de Meteorologia continuará a monitorizar a evolução da situação e divulgará novas informações sempre que necessário. Outras notícias neste bloco informativo da tarde, para falarmos então da Secretária de Estado das Finanças, que classificou como extraordinária a primeira missão do Fundo Monetário Internacional a Cabo Verde desde a entrada em funções do novo governo suportado pelo PAICV, destacando o compromisso de ambas as partes em trabalhar em conjunto na definição das prioridades económicas do país. Em declarações no final da missão, a governante sublinhou que a visita ocorreu poucos dias após a tomada de posse do Executivo, liderado por Francisco Carvalho, considerando que o encontro foi mais do que um ato institucional, tendo servir para orientar o trabalho conjunto entre o Governo e o Fundo Monetário Internacional. Nesta fase não foram emitidas recomendações, uma vez que o novo Executivo contava apenas com 5 dias de funções, não dispondo ainda de tempo suficiente para apresentar uma avaliação do programa em curso. Ainda assim, destacou que ficou estabelecido um compromisso de cooperação permanente entre as autoridades cabo-verdianas e a instituição financeira internacional. A Secretária de Estado adiantou que a missão do Fundo Monetário Internacional reuniu-se com o Primeiro-Ministro, o Ministro das Finanças, o Secretário de Estado das Finanças e equipas técnicas, tendo tomado conhecimento das prioridades definidas pelo novo governo. Acrescentou que o trabalho continuará entre a Praia e Washington, com vista à identificação de soluções e o acompanhamento das políticas económicas de Cabo Verde. E João do Carmo, Ministro dos Transportes e do Mar, visitou na última semana várias empresas públicas ou participadas do Estado em São Vicente, com destaque para o Enapor e a Cabenava. O momento serviu para anunciar que as novas tarifas para o transporte marítimo de 500 escudos e aéreo de 5 mil escudos entrarão em vigor a partir de 1 de janeiro de 2027. A visita de João do Carmo a empresas sediadas em São Vicente serviu de, entre outros objetivos, para sinalizar o esforço do novo governo, do PAICV, no sentido de responder a problemas antigos desde os atrasos na abertura de contentores até na cidade de transportes mais acessíveis. A ocasião serviu para trazer à superfície questões centrais para o futuro da ilha e do país, este entre portos, reparações navais e promessas de tarifas sociais nos transportes. O governante, cabeça de lista do PAICV nas eleições de 17 de maio em São Vicente, procurou mostrar que há uma estratégia em curso para aproximar Cabo Verde da sua diáspora e reforçar a coesão nacional. Sem dúvida, pela sua importância, um dos pontos mais aguardados foi a confirmação de que o Orçamento do Estado 2027 vai integrar a promessa de tarifas sociais no setor dos transportes, 500 escudos para viagens marítimas e 5 mil escudos para viagens aéreas. O governante acredita que esta medida vai muito provavelmente transformar a mobilidade interna, aproximando ilhas e comunidades e reduzindo desigualdades no acesso a serviços e oportunidades. Nem na Por, João do Carmo procurou interceder no sentido de uma maior agilização na abertura dos contentores com pequenas encomendas vindas da diáspora. Trata-se de uma reivindicação antiga de comerciantes e famílias que dependem da rapidez e previsibilidade nas chegadas de mercadorias. Ainda recentemente, o Jornal da Nação trouxe ao conhecimento público as reclamações dos utentes que se queixam do prejuízo devido à forma como os referidos serviços funcionam no Porto de São Vicente. Outro anúncio relevante é a reabertura da estrutura de frio no Porto Grande, essencial para conservar produtos perecíveis e dar maior confiança a quem investe em cadeias logísticas ligadas à alimentação e exportação. Conforme foi revelado neste caso, pelo PCA de Enapor, está-se a guardar os resultados de um concurso de operadores privados. Na semana anterior, o ministro havia visitado a Cabenave, ocasião que serviu igualmente para reafirmar o papel da reparação naval como setor estratégico para a economia de São Vicente e de Cabo Verde. A empresa, que enfrenta desafios da modernização e competitividade, é vista como um potencial motor de emprego qualificado e de atração de parcerias internacionais, pelo que se viu a um conjunto importante de investimentos que devem ser feitos com vista à modernização de alguns equipamentos, há muito à espera de renovação ou até mesmo de substituição. Fechamos aqui este bloco informativo. Já já vamos estar com o suplemento em que vamos falar da questão da lixeira em São Vicente.

É por baixo deste suplemento de hoje na lixeira municipal de São Vicente. O lixo também é sustento. Entre fumo, calor e risco, muitos procuram diariamente comida, sucata e uma oportunidade de sobrevivência. Entre fumo, cheiro intenso, calor e viaturas carregadas, há quem encontra a lixeira municipal de São Vicente, a única forma de garantir o sustento. É assim desde há muito. Todos os dias, homens e mulheres disputam restos de sobrevivência e objetos que ainda têm algum valor. São 10 da manhã, um grupo assa carne encontrada no lixo de alguém. O homem espera por um caminhão que se aproxima, corre em direção à caixa, tentando subir com o carro ainda em movimento. Sabe que não pode distrair-se se quiser ser o primeiro a chegar. Restos de comida, metais, roupas ou coisas que ainda podem render dinheiro. A Joana, de 55 anos, é mãe de 5 filhos adultos, todos criados com o que conseguiu catar da lixeira ao longo das últimas 4 décadas. Estava grávida quando ali chegou pela primeira vez. Diz que foi levada pela mãe, depois de chegar de Santo Antão, acabou por ficar na lixeira e continua a navegar no espaço sem qualquer problema. Mora no Iraque, bairro Paredes Meia com a lixeira, procura ferro, cobre, alumínio, restos de comida para os porcos e qualquer objeto que possa vender. É também na lixeira que encontra muitas vezes os alimentos que lhe permitem sobreviver. Diz que encontra batata, galinha, peixe, toucinho, às vezes encontra arroz e açúcar, que leva para poder sobreviver em casa. Também diz que tenta conseguir alguma sucata e comida para os porcos, quando aos metais vai queimá-los e vendê-los para comprar água e tabaco por seu cachimbo. Ao longo de mais de 40 anos, Joana viu de tudo. Durante esse tempo já encontrou pelo menos 10 bebés mortos, ainda com a placenta e tudo. E as autoridades vêm, fazem as diligências e depois levam-lhe para a casa. A história da Nigel não é muito diferente, tem 42 anos, mas chegou a lixeira aos 10, também levado pela mãe, ali regressa sempre que necessário. Diz que quando não tem trabalho, é na lixeira que recorre para tentar conseguir o pão de cada dia. Quando chegou, colocavam-lhe deitado no sítio enquanto catavam as suas coisas, e não é que a sua mãe trabalhasse na lixeira, mas quando a situação se complicava, ia para a lixeira conseguir alguma coisa. Diz que tem um filho de 20 anos e quando era bebê conseguia dar-lhe tudo através da lixeira. Quase tudo o que lhe deu veio do que conseguiu encontrar para vender dentro da lixeira. Diz que tenta recolher um pouco de tudo que dá para sobreviver. A sucata para vender, às vezes encontram peixe e galinha que vendem algumas pessoas que criam cães. Por exemplo, diz estar aqui no espaço de 5 minutos, posso conseguir 5, 10 mil escudos ou mais, mas há dia que pode conseguir pouco ou nada. Ainda assim, nunca saem sem nada, garanta. Outro dos que estão na lixeira é o chefinho, que tem 25 anos e está na lixeira há 10 anos. Com o rosto tapado, tenta proteger-se da coluna de fumo que o envolve enquanto extrai cobre de um conjunto de materiais. Diz que passa o dia a dia para procurar sucata, comida para os porcos e materiais para reciclagem. De forma geral, tenta encontrar um pouco de tudo e diz que, graças a Deus, consegue arranjar o seu pão na lixeira. Não tem nada de mal a dizer do espaço. Ainda criança começou a frequentar a lixeira à revelia dos pais. Quando o pai morreu, ficou com a mãe e os dois irmãos. A mãe via buscar-lhe todos os dias com a polícia, mas escondia-se. Depois do pai morrer, viu a situação em que a mãe e os dois irmãos ficaram e agora tinha de trabalhar a sério na lixeira. Apesar de se ter tornado rotina de sobrevivência, nem todos aceitam que a lixeira seja o destino. Joana, Nigel e Chefinho aceitariam de bom grado uma alternativa assim que surgisse, e há quem já tenha conseguido fazê-lo. Yacuba Bamba, natural de Costa de Marfim, vive há 22 anos em Cabo Verde e quando chegou a São Vicente, sem perspectivas, encontrou na lixeira sobrevivência possível. Durante 4 anos recolheu e vendeu sucata. Hoje é empresário e compra materiais, a quem continua a viver na vida que também já foi sua. O jovem disse que quando chegou a São Vicente trabalhou em 2 lugares, mas quando as coisas ficaram más foi diretamente para a lixeira, e como conhecia os materiais e naquela altura os filhos de cabo-verdianos não os conheciam, apanhavam, entregavam-nos.

Recolhiu-os, esmagava-os e colocava em sacos para vender, e depois começaram a conhecê-los, catavam e vendiam. Conhece a vida da lixeira, diz que viveu 4 anos no mesmo local, a comida tudo vinha de lá, e hoje tem uma empresa de reciclagem. Os jovens vão lá catar e depois vêm vender na sua oficina. E a Cuba também. É presidente da Associação Abraço Unido no Iraque, reconhece a importância da lixeira para a sobrevivência de muitas famílias. Diz que a lixeira é uma mina, mas tem de haver organização. Não pode continuar assim porque está muito abandonada. E quando disse ter chegado, havia uma cerca, uma entrada e uma saída. Depois os jovens foram cortando os arames para vender e a lixeira ficou sem vedação. A Câmara tentou fazer uma cerca, mas se estivesse melhor organizada seria melhor. Em primeiro lugar, seria bom se pudesse mudar a lixeira de lugar, porque a população já se aproximou muito da zona e isso traz muitos problemas, por exemplo, por causa do fumo. O psicólogo William Lemos conhece de perto a realidade da lixeira de São Vicente. Nos últimos 7 anos tem trabalhado em projetos sociais, junto daqueles que, de uma forma ou de outra, são empurrados para o espaço de estigma. Dificilmente alguém vai ali como primeira opção. São os pais e mães de família, inclusive às vezes encontram-se crianças, normalmente acompanhadas por algum irmão ou mesmo pela mãe. São pessoas que já não sabem onde procurar auxílio. Costumam recorrer à amizade de alguém que já trabalha lá. Muitas vivem em casas de lata e algumas vão lá porque perceberam realmente uma oportunidade de negócio. Existe uma oportunidade de negócio na lixeira, só que não é explorada como deveria. Não é por trabalharem com lixo que a vida precisa de ser um lixo. Não é por trabalharem com lixo que o coração precisa de estar sujo. Podem trabalhar porque é um trabalho digno como qualquer outro. No entanto, precisam de cuidar de si, proteger-se e estabelecer horários. Muitos deles não saem de lá, passam o dia e dormem naquele espaço. É um ciclo vicioso que acaba por se tornar uma prisão. O psicólogo defende um Estado mais presente, com instituições públicas mais envolvidas, para quebrar ciclos da pobreza. Para tirar alguém da lixeira, primeiro é preciso dar-lhe a oportunidade de educação, habitação digna e trabalho. Não é simples. Talvez modificar o ambiente da lixeira, criando uma organização, projetos de reciclagem, reutilização e tratamento adequado. Só que isso envolve muitas entidades e parece que ainda não foi uma prioridade. O assistente social Eli Brito concorda, refere falhas nos sistemas social, económico e habitacional e aponta para uma realidade que exige políticas sociais e projetos locais. Há necessidade de uma intervenção multidimensional, é preciso analisar a componente biológica, social e psíquica. Para isso, há necessidade de intervenção. Estamos a falar de São Vicente, pelo que é necessário articular ou reforçar a articulação entre os programas que a Câmara já desenvolve, as estruturas de saúde, nomeadamente delegacia de saúde, centros de saúde e os hospitais e organizações de sociedade civil e também a ONG. A situação ultrapassa o fornecimento pontual de um cabaz básico, exige uma resposta mais estruturante e um reforço do acompanhamento destas pessoas.

Abrevai o nosso suplemento desde o início do ano. Decorre no local da Lixeira a empreitada de construção de um aterro controlado numa área de 7,9 hectares. Os resíduos serão compactados, depositados e cobertos. O projeto é financiado pelo Fundo do Ambiente e gerido pela Agência Nacional de Água e Saneamento. A medida, acredita o diretor do Ambiente da Câmara Municipal, João Barros, deverá reduzir os maus cheiros, os incêndios, a proliferação de insectos e animais e a dispersão de lixo pelo vento. As obras começaram em março com a construção dos muros de vedação em betão, mas devido a alguns constrangimentos só deverão ficar concluídos em outubro. Um dos muros já está terminado, está prevista a construção de mais dois. A lixeira vai ter iluminação, uma área de gestão e escritórios logo à entrada. Haverá também controle de entrada de viaturas e pesagem. O responsável garante que o projeto não deixa de fora quem vive da lixeira, aproveitando-se a mão de obra ali existente, porque os catadores já fazem a separação do lixo e estiveram na lixeira e viram que já ganham o seu pão com a separação de plásticos, ferro, metais, entre outros materiais. São pessoas que estão lá, que sabem muita coisa e que não podem ficar de fora. Portanto, é a vida que acontece na lixeira de São Vicente e também noutras lixeiras do país.

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3: Muito bem, vamos a voltar da música. Trazemos então a minha dama, a presença do César Sanches.

que bugia. A Borbaia Zia já temos a confirmação oficial, o gol do Sidney Cabral. Sidney Lopes Cabral foi escolhido pelos fãs como o melhor gol do Mundial numa votação feita no site da FIFA. Portanto, acaba de sair a votação que terminou esta manhã. Acaba de sair esta informação em primeira mão. O golo, o melhor gol da Copa do Mundo 2026 é da obra do Sidney Lopes Cabral. Portanto, no segundo gol feito contra a seleção da Argentina. Parabéns, Sidney Cabral, por este belo feito.

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Celeste, 10 horas em Cabo Verde, tempo e espaço para atualizarmos as notícias aqui na WBFM.

Aprecia com razão da boa escuta o músico artesão e formador Domingos a Pascoal Fernandes, conhecido como Mestre Pascoal, faleceu na tarde de ontem, aos 66 anos, deixando um legado indelével na preservação e valorização da zimboa, instrumento tradicional de Cabo Verde. Natural de São Domingos, a Mestre Pascoal era considerado uma das figuras mais emblemáticas da cultura nacional e um dos principais guardiões do instrumento ancestral, cuja construção, divulgação e ensino dedicou grande parte de sua vida. Numa nota de pesar, a Presidência da República manifestou profunda consternação pelo seu falecimento, destacando o contributo decisivo do artesão para a preservação de uma importante expressão do património cultural cabo-verdiano, particularmente no município de São Domingos, onde era reconhecido como uma das vozes mais autênticas de identidade cultural local. Além de mestre da zimboa, o Pascoal foi recordado como um exímio tocador de violão. A sua última atuação pública aconteceu no passado 28 de maio, na abertura do Encontro Internacional da Criolidade Atlântica, num espetáculo memorável com o quarteto Ano Novo Mais Um. O chefe de Estado apresentou as suas condolências à família, à comunidade artística e ao município de São Domingos, que perdeu um dos mais ilustres filhos. Também a Câmara Municipal de São Domingos lamentou o desaparecimento físico do mestre Pascoal, considerando-o uma das mais notáveis figuras da cultura são-dominguense e cabo-verdiana. Na sua mensagem de pesar, a autarquia destacou o papel do músico, artesão e formador na preservação e transmissão do património cultural de Cabo Verde, sublinhando que deixa um legado inestimável que continuará a inspirar as atuais e futuras gerações. A Câmara de São Domingos enalteceu ainda as qualidades humanas do mestre Pascoal, recordando como uma pessoa generosa, humilde, sábia e sempre disponível para servir a comunidade, deixando as mais sentidas condolências à família e amigos, também discípulos e admiradores. E a Direção Municipal do Ambiente da Ilidade de São Filipe iniciou a preparação para a próxima época das chuvas, com a limpeza das ribeiras, valas e principais linhas de drenagem de água no município de São Filipe. Além da limpeza das ribeiras e linhas de água, a medida contempla a remoção voluntária das carcaças, viaturas, máquinas averiadas ou abandonadas na via pública e terrenos baldios pelos respectivos proprietários até o dia 10 de julho. A iniciativa visa garantir melhores condições de escoamento das águas pluviais, reduzir o risco de inundações, proteger pessoas e bens e reforçar a segurança das comunidades em todo o território municipal. A autarquia, de acordo com uma nota publicada na sua página nas redes sociais, tem vindo a adotar uma abordagem preventiva e responsável, antecipando os desafios sazonais e investindo em ações estruturantes nas áreas da proteção civil, ambiente e melhoria da qualidade de vida da população. A campanha de limpeza em curso envolve intervenções em várias zonas do município, com equipas no terreno dedicadas à remoção de resíduos, desobstrução das linhas de drenagem, consideradas essenciais para minimizar impactos negativos durante períodos de forte precipitação. A autarquia apela também, por isso, à colaboração da população, no sentido de evitar o depósito de lixo, entulhos e outros resíduos de ribeiras, valas, bermas de estradas e espaços públicos, contribuindo, sim, para a preservação do ambiente e a segurança coletiva. Com a limpeza das ribeiras e linhas de drenagem, a Idilidade reafirma o compromisso de continuar a trabalhar no terreno, reabilitando recursos e equipas para preparar o município para os desafios climáticos com vista a uma cidade mais limpa, organizada, segura e sustentável. A autarquia alerta que, após o término do prazo estabelecido, será realizada a remoção coerciva dos veículos, máquinas e carcaças abandonadas e os respectivos proprietários ficarão sujeitos à aplicação de coimas e outras sanções previstas no Código de Postura Municipal. E o vinho tinto de Chã das Caldeiras 2024, produzido pela adega cooperativa Chã Agricop, conquistou uma medalha de prata no prestigiado Concurso Mundial de Bruxelles, uma das mais importantes e competitivas competições internacionais de vinhos do mundo. A distinção foi alcançada no universo de cerca de 6.700 vinhos, tintos e brancos, provenientes de diversos países, reforçando a qualidade e o reconhecimento internacional dos vinhos produzidos na Ilha do Fogo. Produzidos exclusivamente a partir da

Cast Baboso Negro, o Chão 2024. É um vinho orgânico com 14%. Cast Baboso Negro, o Chão 2024. É um vinho orgânico com 14% de teor alcoólico.

dos seus critérios de avaliação pela seleção de vinhos de qualidade irrepreensível, oferecendo aos consumidores uma garantia de excelência. Rosando Monteiro, de AgroCoop, explicou que a Adega Chan participou nesta edição com dois vinhos. Enquanto o Tinto Chan 2024 foi premiado com medalha de prata, o vinho Rosé ficou muito próximo da distinção, alcançando 86 pontos. No entanto, a atribuição de medalhas no concurso de Bruxelas exige uma pontuação mínima de 88 pontos. Para Rosana Monteiro, esta conquista representa um marco importante para a vitivinicultura de Chan das Caldeiras. O mesmo vinho tinto colhido 2024 da adega de Chan foi distinguido no ano passado com medalha de ouro na 33ª edição mundial de vinhos extremos realizada em Sarre, na Itália. Com esta nova distinção, a adega cooperativa passa a somar 7 medalhas internacionais, sendo 6 conquistadas no concurso mundial de Servim, em Itália, e agora no concurso mundial de Bruxelas. O responsável sublinhou ainda que a medalha obtida em Bruxelas assume um significado especial devido à elevada competitividade do concurso, que reúne milhares de vinhos de diferentes regiões produtoras do mundo. A nova distinção vem reforçar a reputação dos vinhos de Chan das Caldeiras e constitui mais um reconhecimento da qualidade do trabalho desenvolvido pelos produtores locais, contribuindo para a promoção internacional dos produtos da Ilha do Fogo e de Cabo Verde. E para fecharmos este bloco informativo, salientar que o Governo autorizou 2 garantias soberanas na modalidade de aval no valor de 6 milhões de dólares, cerca de 600 mil contos, a linhas aéreas de Cabo Verde para reforçar o transporte aéreo doméstico. De acordo com a Resolução número 88/2026, de 10 de junho, o aval que o Governo autorizou à Direção-Geral do Tesouro a conceder a linhas aéreas de Cabo Verde insere-se no âmbito dos contratos de locação operacional de 2 aeronaves ATR-72-600 destinadas ao transporte aéreo doméstico. Conforme o mesmo documento, cada garantia ascende a 3 milhões de dólares e será prestada a favor da empresa Trinor e Amuna Limitada, entidade com a qual a transportadora estatal celebrou os contratos de locação das aeronaves identificadas pelos números de série MSN-1512 e MSN-1514. O Executivo justifica a medida com a necessidade de reforçar a conectividade aérea nacional, considerada uma prioridade estratégica do Programa de Governo para a 11ª Legislatura, tendo em conta a condição arquipelágica do país e a importância da mobilidade entre as ilhas para a integração económica e social. É assim que fechamos este bloco informativo. Novas informações às 11 em ponto.

7 horas na Costa Leste, 10 horas em Cabo Verde, tempo e espaço para atualizarmos as notícias aqui na WBFM.

Aprecio a contração da boa escuta, o músico artesão e formador Domingos Pascoal Fernandes, conhecido como Mestre Pascoal, faleceu na tarde de ontem, aos 66 anos, deixando um legado indelével na preservação e valorização da zimboa, instrumento tradicional de Cabo Verde. Natural de São Domingos, a Mestre Pascoal era considerado uma das figuras mais emblemáticas da cultura nacional e um dos principais guardiões do instrumento ancestral, cuja construção, divulgação e ensino dedicou grande parte de sua vida. Numa nota de pesar, a Presidência da República manifestou profunda consternação pelo seu falecimento, destacando o contributo decisivo do artesão para a preservação de uma importante expressão do património cultural cabo-verdiano, particularmente no município de São Domingos, onde era reconhecido como uma das vozes mais autênticas de identidade cultural local. Além de mestre da zimboa, o Pascoal foi recordado como um exímio tocador de violão. A sua última atuação pública aconteceu no passado 28 de maio, na abertura do Encontro Internacional da Criolidade Atlântica, num espetáculo memorável com o quarteto Ano Novo Mais Um. O chefe de Estado apresentou

As suas condolências à família, à comunidade artística e ao município de São Domingos, que perdeu um dos mais ilustres filhos. Também a Câmara Municipal de São Domingos lamentou o desaparecimento físico do mestre Pascoal, considerando uma das mais notáveis figuras da cultura são-dominguense e cabo-verdiana. Na sua mensagem de pesar, a autarquia destacou o papel do músico, artesão e formador na preservação e transmissão do património cultural de Cabo Verde, sublinhando que deixa um legado inestimável que continuará a inspirar as atuais e futuras gerações. A Câmara de São Domingos enalteceu ainda as qualidades humanas do mestre Pascoal, recordando como uma pessoa generosa, humilde, sábia e sempre disponível para servir a comunidade, deixando as mais sentidas condolências à família e amigos, também discípulos e admiradores. E a Direção Municipal do Ambiente da Idilidade de São Filipe iniciou a preparação para a próxima época das chuvas, com a limpeza das ribeiras, valas e principais linhas de drenagem de água no município de São Filipe. Além da limpeza das ribeiras e linhas de água, a medida contempla a remoção voluntária das carcaças, viaturas, máquinas averiadas ou abandonadas na via pública e terrenos baldios pelos respectivos proprietários até o dia 10 de julho. A iniciativa visa garantir melhores condições de escoamento das águas pluviais, reduzir o risco de inundações, proteger pessoas e bens e reforçar a segurança das comunidades em todo o território municipal. A autarquia, de acordo com uma nota publicada na sua página nas redes sociais, tem vindo a adotar uma abordagem preventiva e responsável, antecipando desafios sazonais e investindo em ações estruturantes nas áreas da proteção civil, ambiente e melhoria da qualidade de vida da população. A campanha de limpeza em curso envolve intervenções em várias zonas do município, com equipas no terreno dedicadas à remoção de resíduos, desobstrução das linhas de drenagem, consideradas essenciais para minimizar impactos negativos durante períodos de forte precipitação. A autarquia apela também, por isso, à colaboração da população no sentido de evitar o depósito de lixo, entulhos e outros resíduos de ribeiras, valas, bermas de estradas e espaços públicos, contribuindo, sim, para a preservação do ambiente e a segurança coletiva. Com a limpeza das ribeiras e linhas de drenagem, a Idilidade reafirma o compromisso de continuar a trabalhar no terreno, reabilitando recursos e equipas para preparar o município para os desafios climáticos com vista a uma cidade mais limpa, organizada, segura e sustentável. A autarquia alerta que, após o término do prazo estabelecido, será realizada a remoção coerciva dos veículos, máquinas e carcaças abandonadas e os respectivos proprietários ficarão sujeitos à aplicação de coimas e outras sanções previstas no Código de Postura Municipal. E o vinho tinto de Chã das Caldeiras 2024, produzido pela adega cooperativa Chã Agricop, conquistou uma medalha de prata no prestigiado Concurso Mundial de Bruxelles, uma das mais importantes e competitivas competições internacionais de vinhos do mundo. A distinção foi alcançada no universo de cerca de 6.700 vinhos, tintos e brancos, provenientes de diversos países, reforçando a qualidade e o reconhecimento internacional dos vinhos produzidos na Ilha do Fogo. Produzido exclusivamente a partir da casta Baboso Negro, o Chã 2024 é um vinho orgânico com 14% de teor alcoólico. De acordo com a descrição do concurso, apresenta aromas de morango, cereja e cereja preta, destacando-se ainda pelo seu equilíbrio em boca, taninos finos e um final agradavelmente franco. Fundado em 1994, o Concurso Mundial de Bruxelles é considerado uma referência mundial na avaliação de vinhos, reunindo especialistas e enólogos, jornalistas, críticos e compradores internacionais. A competição distingue-se pelo rigor dos seus critérios de avaliação, pela seleção de vinhos de qualidade irrepreensível, oferecendo aos consumidores uma garantia de excelência. Rosando Monteiro, de Agrocoop, explicou que a Dega Chã participou nesta edição com dois vinhos. Enquanto o tinto Chã 2024 foi premiado com a medalha de prata, o vinho Rosé ficou muito próximo da distinção, alcançando 86 pontos. No entanto, a atribuição de medalhas no concurso da Bruxelas exige uma pontuação mínima de 88 pontos. Para Rosana Monteiro, esta conquista representa um marco importante para a vitivinicultura de Chã das Caldeiras. O mesmo vinho tinto colhido 2024 da Dega de Chã foi distinguido no ano passado com medalha de ouro na 33ª edição mundial de vinhos extremos realizada em Sarre, na Itália. Com esta nova distinção, a Dega

Desportiva passa a somar 7 medalhas internacionais, sendo 6 conquistadas no concurso mundial de Servim, em Itália, e agora no concurso mundial de Bruxelas. O responsável sublinhou ainda que a medalha obtida em Bruxelas assume um significado especial devido à elevada competitividade do concurso, que reúne milhares de vinhos de diferentes regiões produtoras do mundo. A nova distinção vem reforçar a reputação dos vinhos de Chão das Caldeiras e constitui mais um reconhecimento da qualidade do trabalho desenvolvido pelos produtores locais, contribuindo para a promoção internacional dos produtos da Ilha do Fogo e de Cabo Verde. E para fecharmos este bloco informativo, salientar que o Governo autorizou 2 garantias soberanas na modalidade de aval, no valor de 6 milhões de dólares, cerca de 600 mil contos, a linhas aéreas de Cabo Verde, para reforçar o transporte aéreo doméstico. De acordo com a Resolução número 88/2026, de 10 de junho, o aval que o Governo autorizou à Direção-Geral do Tesouro a conceder a linhas aéreas de Cabo Verde insere-se no âmbito dos contratos de locação operacional de 2 aeronaves ATR-72-600 destinadas ao transporte aéreo doméstico. Conforme o mesmo documento, cada garantia ascende a 3 milhões de dólares e será prestada a favor da empresa Trinor e Amuna Limitada, entidade com a qual a transportadora estatal celebrou os contratos de locação das aeronaves identificadas pelos números da série MSN-1512 e MSN-1514. O Executivo justifica a medida com a necessidade de reforçar a conectividade aérea nacional, considerada uma prioridade estratégica do Programa de Governo para a 11ª Legislatura, tendo em conta a condição arquipelágica do país e a importância da mobilidade entre as ilhas para a integração económica e social. É assim que fechamos este bloco informativo. Novas informações às 11 em ponto.

Saudações aos nossos ouvintes aqui em Cabo Verde e na diáspora. Começa agora o nosso bloco informativo. Na próxima semana será conhecido o candidato que o MPD deverá apoiar nas eleições presidenciais de novembro. A direção nacional do partido deverá reunir-se no dia 1 de agosto para analisar os resultados de uma sondagem interna para a escolha de um dos quatro nomes que solicitaram o apoio do partido. A medida surge num momento de intensa movimentação nos bastidores e visa garantir uma candidatura única e coesa na corrida ao Palácio do Platô. Com o calendário a apertar e o escrutínio marcado para novembro, os resultados do estudo de opinião deverão ser conhecidos na próxima semana, momento em que a MPD deverá anunciar formalmente quem terá a missão de concorrer com o atual chefe de Estado na perspectiva de garantir a representação do partido no mais alto cargo da nação. A bolsa de pretendentes ao apoio do maior partido da oposição é vasta e inclui figuras de peso da cena política cabo-verdiana. O jurista e antigo deputado Hélio Sanches, que tinha concorrido como independente nas presidenciais de 2021, foi um dos primeiros a assumir o desejo firme de liderar uma candidatura apoiada oficialmente pelo MPD nas presidenciais de novembro. Porém, Joana Rosa, que já foi ministra da Justiça, é apontada como um dos nomes mais fortes da ala governativa de então, contando com simpatia interna considerável. Por seu lado, a antiga ministra de Estado e da Defesa Nacional, Janine Leles, conforme a Nação, possui um perfil técnico e político que a coloca também no lote de potenciais presidenciáveis. O jurista e antigo deputado Milton Paiva, que em 2021 esboçou uma candidatura que não saiu das intenções, formalizou a sua disponibilidade junto do MPD, posicionando-se como representante de uma nova geração focada na participação cívica. O embaixador de Cabo Verde na China, Arlindo do Rosário, afirmou que as relações económicas entre os dois países atravessam uma fase de consolidação. Segundo o diplomata, a negociação de um novo acordo comercial e um incentivo às exportações cabo-verdianas

verdianas deverão reforçar essa parceria econômica. Em entrevista, o diplomata explicou que, na sequência da elevação da parceria estratégica entre Cabo Verde e a China, anunciada durante a cimeira do Fórum de Cooperação China-África em 2024, decorrem trabalhos para um novo acordo comercial que deverá impulsionar as trocas entre os dois países. Arlindo do Rosário destacou à InforPress que a eliminação de tarifas aduaneiras aplicada por Pequim aos produtos agroalimentares africanos abre perspectivas para diversificar a pauta exportadora do arquipélago. Apesar de reconhecer que as exportações cabo-verdianas para a China continuam reduzidas, Arlindo do Rosário considerou que as novas condições de acesso ao mercado chinês criam um cenário favorável para diversificar a pauta exportadora nacional e equilibrar as trocas comerciais. O embaixador salientou ainda que a diplomacia cabo-verdiana tem intensificado contatos com associações empresariais e câmaras de comércio chinesas para divulgar oportunidades de investimento no arquipélago, trabalho desenvolvido em articulação com o Fórum Macau. Neste quadro, destacou a visita de uma delegação do Secretariado Permanente do Fórum Macau e de empresários chineses a Cabo Verde, onde mantém encontros com instituições ligadas ao comércio e ao turismo para identificar áreas de cooperação econômica. Para Arlindo do Rosário, este tipo de iniciativas demonstram o interesse crescente do setor privado chinês pelo mercado cabo-verdiano e poderá traduzir-se em novos investimentos e parcerias empresariais. Defendeu que, após 50 anos de relações diplomáticas, a cooperação entra numa nova fase com maior aposta no comércio e no investimento, sem descurar áreas tradicionais como educação, saúde e agricultura. O Tribunal da Comarca do Sal decretou prisão preventiva para 2 dos 9 homens detidos pela Polícia Judiciária no âmbito de uma operação de combate ao tráfico interno de droga realizada na cidade de Santa Maria. A medida foi aplicada após o cumprimento de 3 mandados de busca, revista e apreensão promovidos pela Procuradoria da República e emitidos pelo mesmo tribunal. De acordo com uma nota de imprensa divulgada pela Polícia Judiciária, a operação foi efetuada na quarta-feira 22 pelo Departamento de Investigação Criminal do Sal, através da Brigada de Investigação do Crime de Tráfico de Estupefacientes, em articulação com os magistrados do Ministério Público. A ação culminou com a detenção em flagrante delito de 9 indivíduos de nacionalidade cabo-verdiana com idades compreendidas entre os 17 e os 47 anos, suspeitos da prática do crime de tráfico de droga de alto risco. Durante as diligências, as autoridades apreenderam 93 doses de cocaína com o peso bruto de 5,1 gramas, uma pequena bolsa com resíduos de haxixe, 49,9 gramas de uma substância branca suspeito de ser utilizada como produto de corte, um cigarro de cannabis e 2 balanças de precisão. Para além de estupefacientes, as forças de investigação apreenderam dinheiro em numerário, nomeadamente 304.360 escudos e 446,10 euros, uma moto, 3 televisores, 8 anéis em ouro e prata, 11 telemóveis, um tablet, vestuário, eletrodomésticos e diversos documentos com valor probatório, cuja proveniência se presume estar ligada à atividade criminosa. Presente às autoridades judiciárias para o primeiro interrogatório, o tribunal aplicou a medida de coação mais gravosa, prisão preventiva, a 2 dos arguidos. Dos restantes 7 suspeitos, um ficou sujeito à obrigação da apresentação periódica às autoridades, interdição da saída da Ilha do Sal e do país e proibição de contato com os demais arguidos. 4 dos indivíduos ficaram obrigados a abandonar a Ilha do Sal até a noite de segunda-feira, devendo fixar residência na Ilha de Santiago e apresentar-se periodicamente às autoridades dos respectivos conselhos. Aos outros 2 detidos, não foi aplicada qualquer medida de coação, devendo todos aguardar os ulteriores trâmites de um processo. Na mesma nota, a Polícia Judiciária reiterou o apelo à população da Ilha do Sal para que continue a colaborar

colaborar no combate ao crime, denunciando situações de tráfico de droga através da linha telefónica gratuita 134. O Tribunal da Comarca da Praia decretou a prisão preventiva de 3 indivíduos suspeitos de um crime de tráfico de droga de alto risco e de branqueamento de capitais. A Polícia Judiciária, através da Direção Central de Investigação Criminal e da Seção Central de Investigação do Tráfico de Estupefacientes e Criminalidade Organizada, informou que foram realizadas na última quinta-feira uma operação de combate ao tráfico de droga no bairro da Várzea da Companhia. Segundo uma nota de imprensa, a intervenção resultou na detenção fora de flagrante delito de 3 homens com idades compreendidas entre os 29 e 40 anos. As detenções efetuadas em cumprimento de mandados promovidos pelo Ministério Público recaem sobre suspeitos fortemente indiciados da prática em coautoria de um crime de tráfico de droga de alto risco e de um crime de branqueamento de capitais. Durante a operação foram também apreendidas 103,1593 gramas de cannabis distribuídas por várias doses individuais prontas para comercialização, 2 balanças de precisão utilizadas na pesagem de drogas para venda a retalho, produtos de corte utilizados na preparação e confecção de estupefacientes, materiais destinados ao consumo dessas substâncias, entre outros elementos com relevância probatória. Foram ainda apreendidos telemóveis, uma motocicleta e uma quantia em dinheiro. Os detidos, já com antecedentes criminais pela prática de crimes da mesma natureza, foram apresentados ao Tribunal da Comarca da Praia para o primeiro interrogatório judicial, tendo sido aplicada a medida mais gravosa de prisão preventiva. A Câmara dos Mosteiros avançou com a divulgação dos artistas que vão animar as festas do dia do município de 11 a 16 de agosto e confirmou a Lírio, Márcia Cruz, Di Martins, do Martaz, Nhelas e Jocelyn. Outros nomes serão anunciados no decorrer desta semana, uma vez que a programação das festividades do Dia do Município e de Nossa Senhora da Ajuda, Santa Padroeira do Conselho, que decorrem de 11 a 16 de agosto, está praticamente fechada, segundo uma fonte da Idealidade dos Mosteiros. O programa, segundo o vereador do Desporto e Cultura, Nelson Pires, inclui inaugurações, Festival de Praia Lancha, bailes populares e um conjunto de atividades desportivas e recreativas, entre as quais provas de atletismo, ciclismo, hipismo, natação, pesca à linha e corrida de botes. As festividades contemplam ainda jogos de salão, nomeadamente cartas, uril, damas e xadrez, bem como o concurso de beleza Miss e Mister Mosteiros 2026. E na página desportiva, a Federação Cabo-Verdiana de Voleibol fez um balanço positivo da segunda edição do Circuito Internacional de Voleibol de Praia em São Vicente, tendo como próximo objetivo elevar a categoria de Challenge. Em declarações à Infopress, o presidente da Federação, António Rodrigues, momentos antes da final da competição, considerou que a organização cumpriu o principal objetivo desta edição ao garantir a continuidade do circuito internacional. Segundo explicou, a Federação Internacional de Voleibol exige a realização consecutiva de provas internacionais antes de atribuir competições de nível superior, o Challenge, pelo que esta segunda edição representa a chave para alcançar este patamar. O dirigente destacou ainda as potencialidades de São Vicente para acolher grandes eventos desportivos, apontando o clima, as praias, a hospitalidade da população e a forte tradição da ilha no voleibol como fatores que reforcem a candidatura. Apesar do balanço positivo, António Rodrigues reconheceu que a organização enfrentou diversas dificuldades, sobretudo devido ao recuo de alguns patrocinadores que condicionou a gestão financeira do evento. Explicou que a competição envolve elevados custos, desde os prémios monetários atribuídos aos atletas até as despesas com árbitros internacionais, supervisores e logística, recordando que a Federação teve de assegurar a deslocação de 8 árbitros estrangeiros provenientes de Portugal, Espanha, Senegal e Mali.

O presidente da federação revelou igualmente ter recebido, dias antes da competição, uma manifestação de interesse de responsáveis ligados ao voleibol de praia internacional para investir na realização de futuras edições em São Vicente. O guarda-redes internacional cabo-verdiano, Josimar Dias, vozinha, uma das grandes figuras do Mundial 2026, assinou pelo Colo-Colo do Chile, naquela que é uma das transferências mais mediáticas na carreira do capitão dos Tubarões Azuis. O presidente do clube chileno, Aníbal Moza, confirmou o acordo e anunciou que vozinha viajará nos próximos dias para Santiago, onde realizará os habituais exames médicos antes da apresentação oficial no Estádio Monumental. Aos 40 anos, o guarda-redes cabo-verdiano chega ao Colo-Colo depois de uma prestação de elevar o nível no Campeonato do Mundo de 2026, competição em que foi decisivo na campanha histórica de Cabo Verde e que acabou eleito pelos adeptos para o 11 ideal da FIFA. O experiente guardião encontrava-se sem clube desde o término da ligação aos Chaves de Portugal e despertou interesse de várias equipas após as exibições no Mundial. O Colo-Colo acabou por garantir a contratação do internacional cabo-verdiano para reforçar a baliza da equipa líder do campeonato chileno. Segundo a imprensa chilena, o contrato prevê uma ligação inicial de 6 meses com opção de prolongamento até ao final de 2027, dependendo do desempenho do jogador. O presidente da Federação Cabo-Verdiana de Ciclismo, Marques Mendes, e a selecionadora nacional, Ana Vigário, consideraram positivo os 3 dias do Campeonato Nacional de Ciclismo no SAL, apontando os custos como os principais constrangimentos. Em declarações à InforPress, Marques Mendes destacou o sucesso da 7ª edição da prova, sublinhando que houve um verdadeiro acasalamento entre o desporto e o turismo numa ilha acolhedora. Apesar do sucesso e dos apoios institucionais, o presidente da A federação não escondeu as dificuldades financeiras e logísticas enfrentadas para erguer o evento. Marques Mendes chamou ainda atenção para a necessidade de conscientizar os motoristas para a partilha das estradas com os ciclistas e lembrou que o ciclismo é uma modalidade dispendiosa, onde uma bicicleta adequada custa entre 70 a 100 contos. No que tange aos compromissos internacionais e o posicionamento de Cabo Verde, que caiu da 8ª para a 14ª posição no ranking africano devido à falta de comparência em competições continentais, o líder federativo traçou o cenário para os próximos tempos. Por sua vez, a selecionadora nacional, Ana Vigário, enalteceu a adesão recorde de praticantes e o nível técnico demonstrado ao longo dos 3 dias de competição. E na página internacional, os incêndios na região de Madrid continuam em fase de estabilização e hoje serão retomados serviços públicos de autocarro nas zonas afetadas, assim como permitidos regressos à casa de pessoas que permanecem desalojados, disseram as autoridades. As autoridades alertaram que as previsões para o vento, com rajadas que podem alcançar 30 km por hora, complicarão os trabalhos de extinção esta segunda-feira, depois de terem sido controladas as frentes do incêndio durante o fim de semana. Espanha declarou a situação de emergência nacional nas províncias de Madrid, Ávila e Toledo, no centro do país, por causa dos fogos florestais que levaram a confinar ou a retirar de casa mais de 90 mil pessoas desde quinta-feira e já queimou 77 mil hectares. Devido à evolução favorável do combate aos incêndios na Serra Oeste de Madrid, esta segunda-feira poderão regressar a casa as pessoas que foram retiradas de várias localidades, incluindo os idosos de um lar. Será reaberto um campo de campismo e retomada pelo menos uma linha de autocarro interurbano, segundo a delegação do Governo de Espanha na Comunidade de Madrid. Pelo menos 10 pessoas morreram e 23 ficaram feridas este domingo após chuvas intensas provocarem uma cheia de montanha numa zona turística da província Gansu, noroeste da China, onde as autoridades elevaram o

nível de resposta de emergência. Às 18 horas de domingo, o balanço provisório era de 10 mortos e 23 feridos, enquanto efetivos da polícia, bombeiros e outras equipas de emergência procediam ainda às operações de resgate. O Gabinete Meteorológico de Ganzo elevou às 19h30 de domingo para o segundo nível mais alto de resposta de emergência devido à chuva, e vários municípios e prefeituras da província ativaram ou reforçaram os seus dispositivos de proteção civil. As autoridades meteorológicas provinciais emitiram ainda um alerta vermelho por risco de desastres geológicos em algumas zonas, onde nas 24 horas se considerava muito elevado o período de derrocadas, deslizamentos de terras e fluxos de lama. O governo palestiniano afirmou que o exército israelita aumentou as suas incursões na Cisjordânia em mais de 41% na última semana, numa escalada sem precedentes que coincide com a retaliação israelita por um tiroteio na sexta-feira. No total, o governo palestiniano estima que Israel tenha realizado 446 incursões nos territórios palestinianos da Cisjordânia, em comparação com 315 na semana anterior. Os ataques de colonos israelitas também aumentaram para 109 na última semana, contra 94 na semana anterior, acrescentou a mesma fonte. O primeiro-ministro israelita Benjamin Netanyahu ordenou o alargamento da ocupação do enclave, com um maior destacamento de tropas e um incentivo à construção de colonatos, em retaliação com um tiroteio registrado na sexta-feira na aldeia de Tel. O incidente resultou na morte de 4 civis palestinianos e 2 militares israelitas. O exército de Israel afirma que o confronto começou após disparos contra israelitas que percorriam um trilho, enquanto a Palestina relata que o episódio envolveu um ataque de colonos israelitas armados. Israel classificou o ato como terrorismo e intensificou as operações em Nablus e arredores para capturar suspeitos foragidos. E assim colocamos um ponto final no nosso bloco informativo. Obrigada pela sua preferência.

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Saudações aos nossos ouvintes aqui em Cabo Verde e na diáspora. Começa agora o nosso bloco informativo. Na próxima semana será conhecido o candidato que o MPD deverá apoiar nas eleições presidenciais de novembro. A direção nacional do partido deverá reunir-se no dia 1 de agosto para analisar os resultados de uma sondagem interna.

para a escolha de um dos quatro nomes que solicitaram o apoio do partido. A medida surge para a escolha de um dos quatro nomes que solicitaram o apoio do partido. A medida surge num momento de

No mais alto cargo da nação, a bolsa de pretendentes ao apoio do maior partido da oposição é vasta e inclui figuras de peso da cena política cabo-verdiana. O jurista e antigo deputado Hélio Sanches, que tinha concorrido como independente nas presidenciais de 2021, foi um dos primeiros a assumir o desejo firme de liderar uma candidatura apoiada oficialmente pelo MPD nas presidenciais de novembro. Porém, Joana Rosa, que já foi ministra da Justiça, é apontada como um dos nomes mais fortes da ala governativa de então, contando com simpatia interna considerável. Por seu lado, a antiga ministra de Estado e da Defesa Nacional, Janine Leles, conforme a Nação, possui um perfil técnico e político que a coloca também no lote de potenciais presidenciáveis. O jurista e antigo deputado Milton Paiva, que em 2021 esboçou uma candidatura que não saiu das intenções, formalizou a sua disponibilidade junto do MPD, posicionando-se como representante de uma nova geração focada na participação cívica. O embaixador de Cabo Verde na China, Arlindo do Rosário, afirmou que as relações econômicas entre os dois países atravessam uma fase de consolidação. Segundo o diplomata, a negociação de um novo acordo comercial e um incentivo às exportações cabo-verdianas deverão reforçar essa parceria econômica. Em entrevista, o diplomata explicou que, na sequência da elevação da parceria estratégica entre Cabo Verde e a China, anunciada durante a cimeira do Fórum de Cooperação China-África em 2024, decorrem trabalhos para um novo acordo comercial que deverá impulsionar as trocas entre os dois países. Arlindo do Rosário destacou à InfoPress que a eliminação de tarifas aduaneiras aplicada por Pequim aos produtos agroalimentares africanos abre perspectivas para diversificar a pauta exportadora do arquipélago. Apesar de reconhecer que as exportações cabo-verdianas para a China continuam reduzidas, Arlindo do Rosário considerou que as novas condições de acesso ao mercado chinês criam um cenário favorável para diversificar a pauta exportadora nacional e equilibrar as trocas comerciais. O embaixador salientou ainda que a diplomacia cabo-verdiana tem intensificado contatos com associações empresariais e câmaras de comércio chinesas para divulgar oportunidades de investimento no arquipélago, trabalho desenvolvido em articulação com o Fórum Macau. Neste quadro, destacou a visita de uma delegação do secretariado permanente do Fórum Macau e de empresários chineses a Cabo Verde, onde mantém encontros com instituições ligadas ao comércio e ao turismo para identificar áreas de cooperação econômica. Para Arlindo do Rosário, este tipo de iniciativas demonstram o interesse crescente do setor privado chinês pelo mercado cabo-verdiano e poderá traduzir-se em novos investimentos e parcerias empresariais. Defendeu que, após 50 anos de relações diplomáticas, a cooperação entra numa nova fase com maior aposta no comércio e no investimento, sem descurar áreas tradicionais como educação, saúde e agricultura. O Tribunal da Comarca do Sal decretou prisão preventiva para dois dos nove homens detidos pela Polícia Judiciária no âmbito de uma operação de combate ao tráfico interno de droga realizada na cidade de Santa Maria. A medida foi aplicada após o cumprimento de três mandados de busca, revista e apreensão promovidos pela Procuradoria da República e emitidos pelo mesmo tribunal. De acordo com uma nota de imprensa divulgada pela Polícia Judiciária, a operação foi efetuada na quarta-feira 22 pelo Departamento de Investigação Criminal do Sal, através da Brigada de Investigação do Crime de Tráfico de Estupefacientes, em articulação com os magistrados do Ministério Público. A ação culminou com a detenção em flagrante delito de nove indivíduos de nacionalidade cabo-verdiana, com idades compreendidas entre os 17 e os 47 anos, suspeitos da prática do crime de tráfico
tráfico de droga de alto risco. Durante as diligências, as autoridades apreenderam 93 doses de cocaína com o peso bruto de 5,1 gramas, uma pequena bolsa com resíduos de haxixe, 49,9 gramas de uma substância branca suspeito de ser utilizada como produto de corte, um cigarro de

cannabis e duas balanças de precisão. Para além de estupefacientes, as forças de investigação apreenderam dinheiro em numerário, nomeadamente 304.360 escudos e 446,10 euros, uma moto, 3 televisores, 8 anéis em ouro e prata, 11 telemóveis, um tablet, vestuário, eletrodomésticos e diversos documentos com valor probatório cuja proveniência se presume estar ligada à atividade criminosa. Presente às autoridades judiciárias para o primeiro interrogatório, o tribunal aplicou a medida de coação mais gravosa, prisão preventiva, a 2 dos arguídos. Dos restantes 7 suspeitos, um ficou sujeito à obrigação da apresentação periódica às autoridades, interdição da saída da Ilha do Sal e do país e proibição de contato com os demais arguídos. 4 dos indivíduos ficaram obrigados a abandonar a Ilha do Sal até a noite de segunda-feira, devendo fixar residência na Ilha de Santiago e apresentar-se periodicamente às autoridades dos respectivos concelhos. Aos outros 2 detidos, não foi aplicada qualquer medida de coação, devendo todos aguardar os ulteriores trâmites de um processo. Na mesma nota, a Polícia Judiciária reiterou o apelo à população da Ilha do Sal para que continue a colaborar no combate ao crime, denunciando situações de tráfico de droga através da linha telefónica gratuita 134. O Tribunal da Comarca da Praia decretou a prisão preventiva de 3 indivíduos suspeitos de um crime de tráfico de droga de alto risco e de branqueamento de capitais. A Polícia Judiciária, através da Direção Central de Investigação Criminal e da Seção Central de Investigação do Tráfico de Estupefacientes e Criminalidade Organizada, informou que foram realizadas na última quinta-feira uma operação de combate ao tráfico de droga no bairro da Várzea da Companhia. Segundo uma nota de imprensa, a intervenção resultou na detenção fora de flagrante delito de 3 homens com idades compreendidas entre os 29 e 40 anos. As detenções efetuadas em cumprimento de mandados promovidos pelo Ministério Público recaem sobre suspeitos fortemente indiciados da prática em coautoria de um crime de tráfico de droga de alto risco e de um crime de branqueamento de capitais. Durante a operação foram também apreendidas 103,1593 gramas de cannabis distribuídas por várias doses individuais prontas para comercialização, 2 balanças de precisão utilizadas na pesagem de drogas para venda a retalho, produtos de corte utilizados na preparação e confecção de estupefacientes, materiais destinados ao consumo dessas substâncias, entre outros elementos com relevância probatória. Foram ainda apreendidos telemóveis, uma motocicleta e uma quantia em dinheiro. Os detidos, já com antecedentes criminais pela prática de crimes da mesma natureza, foram apresentados ao Tribunal da Comarca da Praia para o primeiro interrogatório judicial, tendo sido aplicada a medida mais gravosa de prisão preventiva. A Câmara dos Mosteiros avançou com a divulgação dos artistas que vão animar as festas do dia do município de 11 a 16 de agosto e confirmou a Lírio, Márcia Cruz, Di Martins, do Martaz, Nielas e Jocelyn. Outros nomes serão anunciados no decorrer desta semana, uma vez que a programação das festividades do Dia do Município e de Nossa Senhora da Ajuda, Santa Padroeira do Conselho, que decorrem de 11 a 16 de agosto, está praticamente fechada, segundo uma fonte da Idealidade dos Mosteiros. O programa, segundo o vereador do Desporto e Cultura, Nelson Pires, inclui inaugurações, Festival de Praia Lancha, bailes populares e um conjunto de atividades desportivas e recreativas, entre as quais provas de atletismo, ciclismo, hipismo, natação, pesca à linha e corrida de botes. As festividades contemplam ainda jogos de salão, nomeadamente cartas, uril, damas e xadrez, bem como o concurso de beleza Miss e Mister Mosteiros 2026. E na página desportiva, a Federação Cabo-Verdiana de Voleibol fez um balanço positivo da segunda edição do Circuito Internacional de Voleibol de Praia,

em São Vicente, tendo como próximo objetivo elevar a categoria de challenge. Em declarações à Inforpress, o presidente da federação, António Rodrigues, momentos antes da final da competição, considerou que a organização cumpriu o principal objetivo desta edição ao garantir a continuidade do circuito internacional. Segundo explicou, a Federação Internacional de Voleibol exige a realização consecutiva de provas internacionais antes de atribuir competições de nível superior, o Challenge, pelo que esta segunda edição representa a chave para alcançar este patamar. O dirigente destacou ainda as potencialidades de São Vicente para acolher grandes eventos desportivos, apontando o clima, as praias, a hospitalidade da população e a forte tradição da ilha no voleibol como fatores que reforcem a candidatura. Apesar do balanço positivo, António Rodrigues reconheceu que a organização enfrentou diversas dificuldades, sobretudo devido ao recuo de alguns patrocinadores que condicionou a gestão financeira do evento. Explicou que a competição envolve elevados custos, desde os prémios monetários atribuídos aos atletas até as despesas com árbitros internacionais, supervisores e logística, recordando que a federação teve de assegurar a deslocação de 8 árbitros estrangeiros provenientes de Portugal, Espanha, Senegal e Mali. O presidente da federação revelou igualmente ter recebido, dias antes da competição, uma manifestação de interesse de responsáveis ligados ao voleibol de praia internacional para investir na realização de futuras edições em São Vicente. O guarda-redes internacional cabo-verdiano Josimar Dias, vozinha, uma das grandes figuras do Mundial 2026, assinou pelo Colo-Colo do Chile, naquela que é uma das transferências mais mediáticas na carreira do capitão dos Tubarões Azuis. O presidente do clube chileno, Aníbal Moza, confirmou o acordo e anunciou que Vozinha viajará nos próximos dias para Santiago, onde realizará os habituais exames médicos antes da apresentação oficial no Estádio Monumental. Aos 40 anos, o guarda-redes cabo-verdiano chega ao Colo-Colo depois de uma prestação de elevar o nível no Campeonato do Mundo de 2026, competição em que foi decisivo na campanha histórica de Cabo Verde e que acabou eleito pelos adeptos para o 11 ideal da FIFA. O experiente guardião encontrava-se sem clube desde o término da ligação aos Chaves de Portugal e despertou o interesse de várias equipas após as exibições no Mundial. O Colo-Colo acabou por garantir a contratação do internacional cabo-verdiano para reforçar a baliza da equipa líder do campeonato chileno. Segundo a imprensa chilena, o contrato prevê uma ligação inicial de 6 meses com opção de prolongamento até ao final de 2027, dependendo do desempenho do jogador. O presidente da Federação Cabo-Verdiana de Ciclismo, Marques Mendes, e a selecionadora nacional, Ana Vigário, consideraram positivo os 3 dias do Campeonato Nacional de Ciclismo no SAL, apontando os custos como os principais constrangimentos. Em declarações à Inforpress, Marques Mendes destacou o sucesso da 7ª edição da prova, sublinhando que houve um verdadeiro acasalamento entre o desporto e o turismo numa ilha acolhedora. Apesar do sucesso e dos apoios institucionais, o presidente da Federação não escondeu as dificuldades financeiras e logísticas enfrentadas para erguer o evento. Marques Mendes chamou ainda atenção para a necessidade de conscientizar os motoristas para a partilha das estradas com os ciclistas e lembrou que o ciclismo é uma modalidade dispendiosa, onde uma bicicleta adequada custa entre 70 a 100 contos. No que tange aos compromissos internacionais e o posicionamento de Cabo Verde, que caiu da 8ª para a 14ª posição no ranking africano devido à falta de comparência em competições continentais, o líder federativo traçou o cenário para os próximos tempos. Por sua vez, a selecionadora nacional, Ana Vigário, enalteceu a adesão recorde de praticantes e o nível técnico demonstrado ao longo dos 3 dias de competição. E na página internacional, os incêndios na região de Madrid continuam

em fase de estabilização e hoje serão retomados serviços públicos de autocarro nas zonas afetadas, assim como permitidos regressos à casa de pessoas que permanecem desalojados, disseram as autoridades. As autoridades alertaram que as previsões para o vento, com rajadas que podem alcançar 30 km por hora, complicarão os trabalhos de extinção. Esta segunda-feira, depois de terem sido controladas as frentes do incêndio durante o fim de semana, Espanha declarou a situação de emergência nacional nas províncias de Madrid, Ávila e Toledo, no centro do país, por causa dos fogos florestais que levaram a confinar ou a retirar de casa mais de 90 mil pessoas desde quinta-feira e já queimou 77 mil hectares. Devido à evolução favorável do combate aos incêndios na Serra Oeste de Madrid, esta segunda-feira poderão regressar a casa as pessoas que foram retiradas de várias localidades, incluindo os idosos de um lar. Será reaberto um campo de campismo e retomada pelo menos uma linha de autocarro interurbano, segundo a delegação do Governo de Espanha na comunidade de Madrid. Pelo menos 10 pessoas morreram e 23 ficaram feridas este domingo após chuvas intensas provocarem uma cheia de montanha numa zona turística da província Gansu, noroeste da China, onde as autoridades elevaram o nível de resposta de emergência. Às 18 horas de domingo, o balanço provisório era de 10 mortos e 23 feridos, enquanto efetivos da polícia, bombeiros e outras equipas de emergência procediam ainda às operações de resgate. O Gabinete Meteorológico de Gansu elevou às 19h30 de domingo para o segundo nível mais alto de resposta de emergência devido à chuva e vários municípios e prefeituras da província ativaram ou reforçaram os seus dispositivos de proteção civil. As autoridades meteorológicas provinciais emitiram ainda um alerta vermelho por risco de desastres geológicos em algumas zonas, onde nas 24 horas se considerava muito elevado o período de derrocadas, deslizamentos de terras e fluxos de lama. O governo palestiniano afirmou que o exército israelita aumentou as suas incursões na Cisjordânia em mais de 41% na última semana, numa escalada sem precedentes que coincide com a retaliação israelita por um tiroteio na sexta-feira. No total, o governo palestiniano estima que Israel tenha realizado 446 incursões nos territórios palestinianos da Cisjordânia, em comparação com 315 na semana anterior. Os ataques de colonos israelitas também aumentaram para 109 na última semana, contra 94 na semana anterior, acrescentou a mesma fonte. O primeiro-ministro israelita Benjamin Netanyahu ordenou o alargamento da ocupação do enclave, com um maior destacamento de tropas e um incentivo à construção de colonatos, em retaliação com o tiroteio registrado na sexta-feira na aldeia de Tel. O incidente resultou na morte de 4 civis palestinianos e 2 militares israelitas. O exército de Israel afirma que o confronto começou após disparos contra israelitas que percorriam um trilho, enquanto a Palestina relata que o episódio envolveu um ataque de colonos israelitas armados. Israel classificou o ato como terrorismo e intensificou as operações em Nablus e arredores para capturar suspeitos foragidos. E assim colocamos um ponto final no nosso bloco informativo. Obrigada pela sua preferência.

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2: Saudações, ouvintes. Muitas vezes associamos a maturidade ao passar dos anos, mas a verdade é que ela não depende apenas da idade. Há pessoas muito jovens que demonstram uma enorme capacidade para lidar com os desafios da vida, enquanto outras, mesmo com mais experiência, continuam a agir por impulso ou sem assumir as consequências dos seus atos. A maturidade revela-se na forma como enfrentamos os problemas, aceitamos críticas, respeitamos opiniões diferentes e aprendemos com os nossos erros. Não significa nunca falhar, mas saber reconhecer as falhas e procurar melhorar. Ao longo da vida, todos somos colocados à prova. São precisamente esses momentos que nos ajudam a crescer e a desenvolver equilíbrio, responsabilidade e sabedoria. Ser maduro é compreender que nem sempre podemos controlar aquilo que nos acontece, mas podemos sempre escolher a forma como reagimos.

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Saudações aos nossos ouvintes aqui em Cabo Verde e na diáspora. Começa agora o nosso bloco informativo. Na próxima semana será conhecido o candidato que o MPD deverá apoiar nas eleições presidenciais de novembro. A direção nacional do partido deverá reunir-se no dia 1 de agosto para analisar os resultados de uma sondagem interna para a escolha de um dos quatro nomes que solicitaram o apoio do partido. A medida surge num momento de intensa movimentação nos bastidores e visa garantir uma candidatura única e coesa na corrida ao Palácio do Platô. Com o calendário a apertar e o escrutínio marcado para novembro, os resultados do estudo de opinião deverão ser conhecidos na próxima semana, momento em que a MPD deverá anunciar formalmente quem terá a missão de concorrer com o atual chefe de Estado na perspectiva de garantir a representação do partido

No mais alto cargo da nação, a bolsa de pretendentes ao apoio do maior partido da oposição. No mais alto cargo da nação, a bolsa de pretendentes ao apoio do maior partido da oposição é

fortes da ala governativa de então, contando com simpatia interna considerável. Por seu lado, a antiga ministra de Estado e da Defesa Nacional, Janine Lelis, conforme a Nação, possui um perfil técnico e político que a coloca também no lote de potenciais presidenciáveis. O jurista e antigo deputado Milton Paiva, que em 2021 esboçou uma candidatura que não saiu das intenções, formalizou a sua disponibilidade junto do MPD, posicionando-se como representante de uma nova geração focada na participação cívica. O embaixador de Cabo Verde na China, Arlindo do Rosário, afirmou que as relações económicas entre os dois países atravessam uma fase de consolidação. Segundo o diplomata, a negociação de um novo acordo comercial e um incentivo às exportações cabo-verdianas deverão reforçar essa parceria econômica. Em entrevista, o diplomata explicou que, na sequência da elevação da parceria estratégica entre Cabo Verde e a China, anunciada durante a cimeira do Fórum de Cooperação China-África em 2024, decorrem trabalhos para um novo acordo comercial que deverá impulsionar as trocas entre os dois países. Arlindo do Rosário destacou à Inforpress que a eliminação de tarifas aduaneiras aplicada por Pequim aos produtos agroalimentares africanos abre perspectivas para diversificar a pauta exportadora do arquipélago. Apesar de reconhecer que as exportações cabo-verdianas para a China continuam reduzidas, Arlindo do Rosário considerou que as novas condições de acesso ao mercado chinês criam um cenário favorável para diversificar a pauta exportadora nacional e equilibrar as trocas comerciais. O embaixador salientou ainda que a diplomacia cabo-verdiana tem intensificado contatos com associações empresariais e câmaras de comércio chinesas para divulgar oportunidades de investimento no arquipélago, trabalho desenvolvido em articulação com o Fórum Macau. Neste quadro, destacou a visita de uma delegação do Secretariado Permanente do Fórum Macau e de empresários chineses a Cabo Verde, onde mantém encontros com instituições ligadas ao comércio e ao turismo para identificar áreas de cooperação econômica. Para Arlindo do Rosário, este tipo de iniciativas demonstram o interesse crescente do setor privado chinês pelo mercado cabo-verdiano e poderá traduzir-se em novos investimentos e parcerias empresariais. Defendeu que após 50 anos de relações diplomáticas, a cooperação entra numa nova fase com maior aposta no comércio e no investimento sem descurar áreas tradicionais como educação, saúde e agricultura. O Tribunal da Comarca do Sal decretou prisão preventiva para 2 dos 9 homens detidos pela Polícia Judiciária no âmbito de uma operação de combate ao tráfico interno de droga realizada na cidade de Santa Maria. A medida foi aplicada após o cumprimento de 3 mandados de busca, revista e apreensão promovidos pela Procuradoria da República e emitidos pelo mesmo tribunal. De acordo com uma nota de imprensa divulgada pela Polícia Judiciária, a operação foi efetuada na quarta-feira 22 pelo Departamento de Investigação Criminal do Sal, através da Brigada de Investigação do Crime de Tráfico de Estupefacientes, em articulação com os magistrados do Ministério Público. A ação culminou com a detenção em flagrante delito de 9 indivíduos de nacionalidade cabo-verdiana com idades compreendidas entre os 17 e os 47 anos, suspeitos da prática do crime de tráfico de droga de alto risco. Durante as diligências, as autoridades apreenderam 93 doses de cocaína com o peso bruto de 5,1 gramas, uma pequena bolsa com resíduos de haxixe, 49,9 gramas de uma substância branca suspeito de ser utilizada como produto de corte, um cigarro de cannabis e 2 balanças de precisão. Para além de estupefacientes, as forças de investigação apreenderam dinheiro em numerário, nomeadamente 304.360 escudos e 446,10 euros, uma moto, 3 televisores, 8 anéis em ouro e prata, 11 telemóveis, um tablet, vestuário, eletrodomésticos e diversos documentos com valor probatório, cuja proveniência se presume estar ligada à atividade

criminosa. Presente às autoridades judiciárias para o primeiro interrogatório, o tribunal aplicou a medida de coação mais gravosa, prisão preventiva, a dois dos arguídos. Dos restantes 7 suspeitos, um ficou sujeito à obrigação de apresentação periódica às autoridades, interdição da saída da Ilha do Sal e do país e proibição de contato com os demais arguídos. 4 dos indivíduos ficaram obrigados a abandonar a Ilha do Sal até a noite de segunda-feira, devendo fixar residência na Ilha de Santiago e apresentar-se periodicamente às autoridades dos respectivos conselhos. Aos outros 2 detidos, não foi aplicada qualquer medida de coação, devendo todos aguardar os ulteriores trâmites de um processo. Na mesma nota, a Polícia Judiciária reiterou o apelo à população da Ilha do Sal para que continue a colaborar no combate ao crime, denunciando situações de tráfico de droga através da linha telefónica gratuita 134. O Tribunal da Comarca da Praia decretou a prisão preventiva de 3 indivíduos suspeitos de um crime de tráfico de droga de alto risco e de branqueamento de capitais. A Polícia Judiciária, através da Direção Central de Investigação Criminal e da Seção Central de Investigação do Tráfico de Estupefacientes e Criminalidade Organizada, informou que foram realizadas na última quinta-feira uma operação de combate ao tráfico de droga no bairro da Várzea da Companhia. Segundo uma nota de imprensa, a intervenção resultou na detenção fora de flagrante delito de 3 homens com idades compreendidas entre os 29 e 40 anos. As detenções efetuadas em cumprimento de mandados promovidos pelo Ministério Público recaem sobre suspeitos fortemente indiciados da prática em coautoria de um crime de tráfico de droga de alto risco e de um crime de branqueamento de capitais. Durante a operação foram também apreendidas 103,1593 gramas de cannabis distribuídas por várias doses individuais prontas para comercialização, 2 balanças de precisão utilizadas na pesagem de drogas para venda a retalho, produtos de corte utilizados na preparação e confecção de estupefacientes, materiais destinados ao consumo dessas substâncias, entre outros elementos com relevância probatória. Foram ainda apreendidos telemóveis, uma motocicleta e uma quantia em dinheiro. Os detidos, já com antecedentes criminais pela prática de crimes da mesma natureza, foram apresentados ao Tribunal da Comarca da Praia para o primeiro interrogatório judicial, tendo sido aplicada a medida mais gravosa de prisão preventiva. A Câmara dos Mosteiros avançou com a divulgação dos artistas que vão animar as festas do dia do município de 11 a 16 de agosto e confirmou a Lírio, Márcia Cruz, Di Martins, Du Martaz, Nielas e Jocelyn. Outros nomes serão anunciados no decorrer desta semana, uma vez que a programação das festividades do Dia do Município e de Nossa Senhora da Ajuda, Santa Padroeira do Conselho, que decorrem de 11 a 16 de agosto, está praticamente fechada, segundo uma fonte da Idealidade dos Mosteiros. O programa, segundo o vereador do Desporto e Cultura, Nelson Pires, inclui inaugurações, Festival de Praia Lancha, bailes populares e um conjunto de atividades desportivas e recreativas, entre as quais provas de atletismo, ciclismo, hipismo, natação, pesca à linha e corrida de botes. As festividades contemplam ainda jogos de salão, nomeadamente cartas, uril, damas e xadrez, bem como o concurso de beleza Miss e Mister Mosteiros 2026. E na página desportiva, a Federação Cabo-Verdiana de Voleibol fez um balanço positivo da segunda edição do Circuito Internacional de Voleibol de Praia em São Vicente, tendo como próximo objetivo elevar a categoria de Challenge. Em declarações à Infopres, o presidente da Federação, António Rodrigues, momentos antes da final da competição, considerou que a organização cumpriu o principal objetivo desta edição ao garantir a continuidade do circuito internacional. Segundo explicou, a Federação Internacional de Voleibol exige a realização consecutiva de provas internacionais antes de atribuir competições de nível superior, o Challenge, pelo que esta segunda edição representa a chave para

alcançar este patamar. O dirigente destacou ainda as potencialidades de São Vicente para acolher grandes eventos desportivos, apontando o clima, as praias, a hospitalidade da população e a forte tradição da ilha no voleibol como fatores que reforcem a candidatura. Apesar do balanço positivo, António Rodrigues reconheceu que a organização enfrentou diversas dificuldades, sobretudo devido ao recuo de alguns patrocinadores que condicionou a gestão financeira do evento. Explicou que a competição envolve elevados custos, desde os prémios monetários atribuídos aos atletas até as despesas com árbitros internacionais, supervisores e logística, recordando que a Federação teve de assegurar a deslocação de 8 árbitros estrangeiros provenientes de Portugal, Espanha, Senegal e Mali. O presidente da Federação revelou igualmente ter recebido, dias antes da competição, uma manifestação de interesse de responsáveis ligados ao voleibol de praia internacional para investir na realização de futuras edições em São Vicente. O guarda-redes internacional cabo-verdiano Josimar Dias, vozinha, uma das grandes figuras do Mundial 2026, assinou pelo Colo-Colo do Chile, naquela que é uma das transferências mais mediáticas na carreira do capitão dos Tubarões Azuis. O presidente do clube chileno, Aníbal Moza, confirmou o acordo e anunciou que Vozinha viajará nos próximos dias para Santiago, onde realizará os habituais exames médicos antes da apresentação oficial no Estádio Monumental. Aos 40 anos, o guarda-redes cabo-verdiano chega ao Colo-Colo depois de uma prestação de elevar o nível no Campeonato do Mundo de 2026, competição em que foi decisivo na campanha histórica de Cabo Verde e que acabou eleito pelos adeptos para o 11 ideal da FIFA. O experiente guardião encontrava-se sem clube desde o término da ligação aos Chaves de Portugal e despertou o interesse de várias equipas após as exibições no Mundial. O Colo-Colo acabou por garantir a contratação do internacional cabo-verdiano para reforçar a baliza da equipa líder do campeonato chileno. Segundo a imprensa chilena, o contrato prevê uma ligação inicial de 6 meses com opção de prolongamento até ao final de 2027, dependendo do desempenho do jogador. O presidente da Federação Cabo-Verdiana de Ciclismo, Marques Mendes, e a selecionadora nacional, Ana Vigário, consideraram positivo os 3 dias do Campeonato Nacional de Ciclismo no SAL, apontando os custos como os principais constrangimentos. Em declarações à InforPress, Marques Mendes destacou o sucesso da 7ª edição da prova, sublinhando que houve um verdadeiro acasalamento entre o desporto e o turismo numa ilha acolhedora. Apesar do sucesso e dos apoios institucionais, o presidente da Federação não escondeu as dificuldades financeiras e logísticas enfrentadas para erguer o evento. Marques Mendes chamou ainda a atenção para a necessidade de conscientizar os motoristas para a partilha das estradas com os ciclistas e lembrou que o ciclismo é uma modalidade dispendiosa, onde uma bicicleta adequada custa entre 70 a 100 contos. No que tange aos compromissos internacionais e o posicionamento de Cabo Verde, que caiu da 8ª para a 14ª posição no ranking africano devido à falta de comparência em competições continentais, o líder federativo traçou o cenário para os próximos tempos. Por sua vez, a selecionadora nacional, Ana Vigário, enalteceu a adesão recorde de praticantes e o nível técnico demonstrado ao longo dos 3 dias de competição. E na página internacional, os incêndios na região de Madrid continuam em fase de estabilização e hoje serão retomados serviços públicos de autocarro nas zonas afetadas, assim como permitidos regressos à casa de pessoas que permanecem desalojados, disseram as autoridades. As autoridades alertaram que as previsões para o vento, com rajadas que podem alcançar 30 km por hora, complicarão os trabalhos de extinção esta segunda-feira, depois de terem sido controladas as frentes do incêndio durante o fim de semana. Espanha declarou a situação de emergência

nacional nas províncias de Madrid, Ávila e Toledo, no centro do país, por causa dos fogos florestais que levaram a confinar ou a retirar de casa mais de 90 mil pessoas desde quinta-feira e já queimou 77 mil hectares. Devido à evolução favorável do combate aos incêndios na Serra Oeste de Madrid, esta segunda-feira poderão regressar a casa as pessoas que foram retiradas de várias localidades, incluindo os idosos de um lar. Será reaberto um campo de campismo e retomada pelo menos uma linha de autocarro interurbano, segundo a delegação do Governo de Espanha na Comunidade de Madrid. Pelo menos 10 pessoas morreram e 23 ficaram feridas este domingo após chuvas intensas provocarem uma cheia de montanha numa zona turística da província Gansu, noroeste da China, onde as autoridades elevaram o nível de resposta de emergência. Às 18 horas de domingo, o balanço provisório era de 10 mortos e 23 feridos, enquanto efetivos da polícia, bombeiros e outras equipas de emergência procediam ainda às operações de resgate. O Gabinete Meteorológico de Gansu elevou às 19h30 de domingo para o segundo nível mais alto de resposta de emergência devido à chuva e vários municípios e prefeituras da província ativaram ou reforçaram os seus dispositivos de proteção civil. As autoridades meteorológicas provinciais emitiram ainda um alerta vermelho por risco de desastres geológicos em algumas zonas, onde nas 24 horas se considerava muito elevado o período de derrocadas, deslizamentos de terras e fluxos de lama. O governo palestiniano afirmou que o exército israelita aumentou as suas incursões na Cisjordânia em mais de 41% na última semana, numa escalada sem precedentes que coincide com a retaliação israelita por um tiroteio na sexta-feira. No total, o governo palestiniano estima que Israel tenha realizado 446 incursões nos territórios palestinianos da Cisjordânia, em comparação com 315 na semana anterior. Os ataques de colonos israelitas também aumentaram para 109 na última semana, contra 94 na semana anterior, acrescentou a mesma fonte. O primeiro-ministro israelita Benjamin Netanyahu ordenou o alargamento da ocupação do enclave com um maior destacamento de tropas e um incentivo à construção de colonatos em retaliação com um tiroteio registrado na sexta-feira na aldeia de Tel. O incidente resultou na morte de 4 civis palestinianos e 2 militares israelitas. O exército de Israel afirma que o confronto começou após disparos contra israelitas que percorriam um trilho, enquanto a Palestina relata que o episódio envolveu um ataque de colonos israelitas armados. Israel classificou o ato como terrorismo e intensificou as operações em Nablus e arredores para capturar suspeitos foragidos. E assim colocamos um ponto final no nosso bloco informativo. Obrigada pela sua preferência.

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1: Saudações, ouvintes. Muitas vezes associamos a maturidade ao passar dos anos, mas a verdade é que ela não depende apenas da idade. Há pessoas muito jovens que demonstram uma enorme capacidade para lidar com os desafios da vida, enquanto outras, mesmo com mais experiência, continuam a agir por impulso ou sem assumir as consequências dos seus atos. A maturidade revela-se na forma como enfrentamos os problemas, aceitamos críticas, respeitamos opiniões diferentes e aprendemos com os nossos erros. Não significa nunca falhar, mas saber reconhecer as falhas e procurar melhorar. Ao longo da vida, todos somos colocados à prova. São precisamente esses momentos que nos ajudam a crescer e a desenvolver equilíbrio, responsabilidade e sabedoria. Ser maduro é compreender que nem sempre podemos controlar aquilo que nos acontece, mas podemos sempre escolher a forma como reagimos.

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1: Saudações ouvintes, sejam bem-vindos ao Flash Informativo. A vereadora do PICV na Câmara Municipal do Tarrafal de São Nicolau, Magui Arlene, rejeitou as acusações do autarca sobre a ausência da oposição, atribuindo impasse institucional à ausência de diálogo, organização e liderança do Executivo. Hélio Sanches informou que não será candidato às eleições presidenciais marcadas para novembro, justificando a decisão com a falta de condições políticas.

0: Uma mulher de 66 anos ficou em prisão preventiva após ser detida pela Polícia Judiciária juntamente com outra mulher de 29 anos por suspeita de tráfico de droga de alto risco em Achada de Santo António. O Centro Nosso Casa do Ica, na Praia, realiza entre agosto e setembro uma colónia de férias para crianças e adolescentes dos 10 aos 17 anos acolhidos na instituição em situação de consumo de drogas e comportamentos difíceis. A Cruz Vermelha de Cabo Verde anunciou novos investimentos com destaque para uma unidade de assistência pré-hospitalar, ampliação do centro clínico e construção de uma nova sede, previstos no plano operacional institucional. A Embaixada de Espanha em Cabo Verde desmentiu a informação que circula nas redes sociais sobre uma alegada isenção de vistos para os cidadãos cabo-verdianos em viagens de curta duração até 90 dias. O estado do tempo em Cabo Verde será condicionado nas próximas 24 horas pela passagem de uma onda tropical que poderá provocar chuva de intensidade variável com maior incidência nas ilhas de Sotavento, informou o Instituto Nacional de Meteorologia e Geofísica. A Cruz Vermelha de Cabo Verde quer reforçar a preparação das comunidades, voluntários e equipas para responder aos desafios humanitários e climáticos, aposta que sustentam no workshop iniciado na cidade da Praia. O golo marcado pelo internacional cabo-verdiano Sidney Lopes Cabral frente à Argentina nos 16avos de final da Copa do Mundo foi eleito o golo do torneio, anunciou a FIFA. O internacional cabo-verdiano Yannick Semedo é o mais recente reforço da equipa do Al Jabalian da Arábia Saudita, tendo assinado um contrato de uma temporada com mais uma de opção. As autoridades sanitárias de Luanda iniciaram uma campanha de vacinação de rotina que vai abranger mais de 113 mil crianças e também mulheres grávidas em idade fértil. Os incêndios na região de Madrid abrandaram e em Ávila houve também ligeira melhoria durante a noite e madrugada, mas permanecem frentes e focos ativos e por estabilizar, disseram as autoridades espanholas. E assim colocamos um ponto final no nosso flash informativo.
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Olá, muito boa tarde. 5 minutos e alguns segundos depois de 16 horas nas ilhas de Cabo Verde. É tarde de segunda-feira, notei 27 de julho de 2026. Então seja bem-vindo, caro amigo ouvinte, a mais uma edição de programa Tarde dos Ouvintes, programa esse que acontece de segunda a sexta. Pois é, aquele abraço, amigo de sempre, para o que está lá acompanhando na frequência de 104.4 e também no nosso aplicativo. Então, muito obrigado por estar ali na nossa companhia. Portanto, é sintonia amiga de WBFM, tarde de segunda-feira. Então, aquele abraço a todos, votos de boa semana e também te espero aqui. Já tem passado um bom fim de semana na tranquilidade. E aqui já começa essa semana com a sua energia também, com aquela boa disposição de sempre. Então mais uma semana de sua animação, entrevista e também conta como sempre com a participação de nós amigos ouvintes.

Dois ouvintes aqui, já está no ar, na boa Rádio Receptora, também perto de 18 horas, ali na antena de WBFM, já nessa primeira hora, já vos sabe, boa que é DJ, então bata pedir música de boa gosto, até bem perto de 17 horas, e já logo na segunda hora. No Tomentei, hoje nós convidado é Chalé, de Chá da Malva, que se também contando um pouco de festa em Santana, de antigamente ali na antena de WBFM. Sabendo que ontem era dia de Inha Santana e a informação tudo a decorrer na paz e na tranquilidade. Só que a festa se te fraquece, cada ano que se te passa, o movimento está mesmo é fraco ali na Inha Santana, ou então na Inha Santana e também ali, portanto ali na Fonseca, onde que depois de missa, depois daquele almoço e também missa, portanto certamente, discotecas ali na Fonseca, estava completamente vazio ontem. Pois é, hoje nós convidado é nós Chalé de portanto de Chá da Malva, aqui também contando um pouco de festa em Santana, de antigamente ali na antena de WBFM, que certamente era totalmente diferente de agora. E informações de nós, mais grande era mais sábio naquele tempo. Bom, já percebe sempre esta hora aqui na antena da WBFM, o jovem radialista Otavinho Teixeira, até bem perto de 18 horas. Nessa primeira hora, já percebe, boca DJ, então bate pedir música de boa gosto e fazer botar-te bem animado. Bom, no tabuleiro com essa música final, na voz de Beto Dias.

Beto Dias com essa música, afinal, é nossa saudação musical na edição de hoje, desde a tarde da segunda-feira, hoje no TEI 27 de julho de 2026. Então seja bem-vindo a mais uma edição de programa Tarde dos Ouvintes, programa esse que até acontece da segunda à sexta ali na antena de WBFM. E você sabe ali na comunicação Otavinho Teixeira, até bem perto de 18 horas. E você sabe nessa a primeira hora e boca DJ, então bate a pedir música de bom gosto.

Pois eu não tinha ouvido a Isidora com a música Coração, é programa Tarde dos Ouvintes, nessa tarde da segunda-feira. Então, aquele abraço a todos, certamente muitos está lá de aquele outro lado te acompanharam. Então, muito obrigado para a SCOD, és a maior frequência de rádio. Então, no te continuo ali com mais músicas, já não está ali com Marilana, és a música Borrigetã, és a música também lá para nós, amigo ouvindo, nos fala de Vani Lopes, que está ali na América, na nossa companhia. Nós, primeiro pedido nessa edição de hoje. Aquele abraço, Vani, boa semana.

Exatamente esse mesmo programa à tarde dos ouvintes, até bem perto de 18 horas, ali na antena de WBFM, a partir de Queimada Guincho, Mosteiros para o Mundo. Um grande abraço a Poboque Stali, te acompanhando dentro e fora de Cabo Verde, muito obrigado. Então, já na segunda hora, ou seja, a partir de 17 horas, nós a convidado hoje é Xelé de Achada Malva, que estão contando um pouco de festa em Santana, de antigamente, ali na antena de WBFM, logo na segunda hora de programa. Jonas Talico Extreme, essa música Catapisa, que também ali para, portanto, para nós, a grande amigo ouvinte, nos fala de António, a taxista. Calabração, Tony, boa semana.

Exatamente, Catapisa na voz, então o Extreme, é a música que baila para António Taxista, é fã de, dessa música. Então, calibração amigo, continuação lá de um bom trabalho, é programa Tarde dos Ouvintes, até bem perto de 18 horas, no te traz ali Bumbum na peto, na voz de Gary, essa música de Bailapa e Rondina Bento Duarte, que está ali na Itália, na nossa companhia.

21 minutos para 17 horas na Cabo Verde, se não está a terminar de ouvir a música, tudo em riqueza, na voz de Phil G. Camporta. Pois é, tarde de segunda-feira, é programa Tarde dos Ouvintes, até bem perto do dia 18 horas. Já na segunda hora, ou seja, a partir de 17 horas, nós a convidado hoje é Chalé de Achada Malva, mosteiro que está bem contando um pouco de festa em Santa Ana de antigamente, ali na antena de WBFM. Portanto, ontem era dia de Santa Ana, o último domingo de mês de julho e certamente, exatamente, a festa de Santa Ana, ou então dia de Santa Ana, é o último domingo de mês de julho. Pois é, a informação que tem com o chalé, onde que esse que já passa a festa cheu e é flamã antigamente. Festa era mais sabe, tinha mais movimento e já nos últimos tempos a festa se enfraqueceu e portanto aquele movimento que tinha antigamente agora, portanto catei mais e portanto como é o caso de ontem, portanto que tinha tanto que movimento, principalmente ali na Fonseca, onde aqui esta daqueles baile depois de missa e procissão e também claro depois de aquele almoço e portanto que tinha aquele tanto movimento ali na Fonseca, principalmente ali na Barleão e também que aí nele onde aqui depois de missa portanto de ser realizado um grande baile ali, mas infelizmente nada disso que tinha poder falar ninguém ali durante tarde e noite de ontem. César Sanches, a coisa música cuida dela, essa música também lá para Estela Andrade, ali na Portugal, Estela aqui, está manda abraços para tudo, familiares, ali na mosteira especial, ali na Feijoal.

César Sanches, com essa música Cuide Dele, a música que baila para Estela Andrade, ali na Portugal, que se sempre na nossa companhia, ele que manda abraços para tu famílias ali na Mosteira. É programa Tarde dos Ouvintes, 14 minutos para 17 horas. Continua-te a pedir música de bom gosto. Pois é, não te cumprimenta nós, grande amigo ouvinte Manecas, ali na Queimada Guincho, também abraço-lhe para Bodeco, também te cumprimenta nós a Tidosa, também a Rita ali na casa, que certamente está ali na nossa companhia, também abraço-lhe para nós a Xote, a Kinky, também a Jorge de Vita, então aquele abração também lá para Nelson, aquele abraço Nelson.

Exatamente esse mesmo, programa Tarde dos Ouvintes. Então, continuo ali com mais músicas. Não tinha ouvido Saudade de Nhoz na voz de Big Z Patronato. Eu não estou ali com a Tony Fica com essa música Don Anne, é pedido de amigo ouvinte. Não está a falar de Tonito Mendes, que está ali na Cutelo Alto, da nossa companhia. Aquela abração, Tonito, ótima sintonia.

Exatamente, Tony, fica com essa música, Dona Ana, pedido de amigo ouvinte, Tonito Mendes, que está ali na Cutelo Alto, na nossa companhia Cutelo Alto, que certamente a esta hora deve estar fresquinho, suavemente. Pois é, programa tarde, dois ouvintes, já teve perto de 18 horas, já é a primeira hora, já está na reta final. A primeira hora é dedicada a nós, amigos ouvintes, para pedir música. Já nos está mesmo na reta final de pedidos musicais, porque dentro de 5 minutos nós temos um convidado ali na antena da WBFM, Chalé de Achada Malva, que isso também contando um pouco de festa em Santa Ana, de antigamente, ali na antena de WBFM, logo a partir de 17 horas, logo na segunda hora de programa.

Pois é, 4 minutos e meio depois de 17 horas na Cabo Verde, a sintonia minga de WBFM, nessa tarde da segunda-feira, hoje no dia 27 de julho de 2026, então já não entra na segunda hora de programa, então te pido desculpa aos nossos amigos ouvintes, porque estava ali na ligação com um grande amigo ouvinte, já dentro de um minuto e meio, não te mantei, portanto nós convidado na segunda hora é Chalé de Achada Malva, ali na antena de WBFM, que se vem contando um pouco de festa em Santa Ana de antigamente, ali na antena de WBFM. Nosso convidado é Chalé de Achada Malva, nessa segunda hora de programa. Já percebo ali na comunicação o Otavinho Teixeira. Até bem perto de 18 horas, sensivelmente.

José Nostalico, com essa música, Pato, essa música mulata. Fazer um abraço lá para a Ariana, nós, amigo ouvinte Ariana, ali na Chada Malva, aquela abração, amigo, e também a Turinhosa ali na casa. Um abraço também para nós, Emerson Monteiro, ali na Estância Rock. Também te cumprimento, nós, Alissa Veiga e também Ima, ali na Cova Figueira. Também abraço lá para Landa Nunes, ali na Figueira Pavão, que certamente está ali na nossa companhia. Também abraço lá para nós, Anelito, ali na Chã das Caldeiras. Também um abração para nós, Telo, taxista ali a Mosteiro, que certamente está ali na nossa companhia. Aquela abração, Telo, ótima sintonia. E também a todos taxistas ali a Mosteiro.

Programa Tarde, dois ouvintes na boa Rádio Receptor. Abraço para Boquice Dalito, acompanhado na frequência de 104.4 FM, na Santiago, também na Ilha do Maio, Mosteiro e Santa Catarina de Gerfogo. Fazer aquela versão também que Paboque Estalita, acompanhando nós aplicativo, dentro, é claro, dentro, onde que você está certamente, está acompanhando nós aplicativo, então muito obrigado por estar ali na nossa companhia. Pois um abraço lá para Janinha ali na Relva, nosso grande amigo ouvinte. Também abraço lá para Júnior Cimado ali na Santa Cruz, Ilha de Santiago. Também abraço lá para Zé Mário, taxista ali na capital de país. Exatamente, é assim mesmo, boa programa Tarde 2 ou 20, é assim mesmo, WBFM, boa melhor companhia de segunda a segunda. E você, o Tavinho Teixeira ali na comunicação.

0: 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Pois é, exatamente, hoje nós convidado é Chalé de Achar de Malva, ali na antena de WBFM, Chalé, que está bem contando um pouco de festa em Santana de antigamente, ali na antena de WBFM. Olá, muito boa tarde. Para o caro amigo ouvinte que está lá de aquele outro lado te acompanhando nessa tarde, então muito obrigado por estar ali de aquele outro lado na nossa companhia. Portanto, hoje nós também fala ali com o Chalé de Achada Malva, a mosteiro, que está bem contando um pouco de festa em Santa Ana de antigamente, ali na antena de WBFM. Boa tarde, Chalé.
1: Boa tarde.
0: Pois é, Chalé, que estive contando um pouco de festa em Santana, mosteiro, portanto, Chalé de 82 anos de idade. Não estou começando um pouco ali de início de conversa e identidade. Monde, que é o nome?
1: Humberto Rodrigues Fontes.
0: Mais conhecido para?
1: Chalé de Keita.

0: Chalebu nasce próprio ali na Xaramalva?
1: Sim, nasci 13 de abril de 1945.
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1: Minha pai tinha uma Caetano, minha mãe tinha uma Itália. Minha pai é Caetano Rodrigues Fontes, minha mãe é Itália Lopes Monteiro, filho de Marcelino José Monteiro.
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0: Os irmãos de família.
1: Exatamente, Chalé, ali na antena de WBFM, que se contaram um pouco de tempo antigo, se contaram também de Zona Xadamalva, também de festa em Santana. Como é que gente de Xadamalva está preparada, ou então Xadamalva, Fonseca, está preparada a festa de Santana naquele tempo?
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1: Exatamente, ele se fala com o Xalé de Xadamalva, ali na antena de WBFM, que se contaram um pouco de festa em Santana. Agora também fala um pouco de preparação de festa no tempo antigo. Modo que gente está limpar a casa para esperar a festa naquele tempo?
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0: 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Lá de cemitério para a Igreja Católica.
1: 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Sim, não. Eu estou lembrando de direito.
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0: 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Não sei, casa comidor.
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1: 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Tu fala um pouco de comida, bebida e casa de festa. 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
0: Não, está lúcido.
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2: 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Então, muito obrigado, Xalé, de 82 anos de idade. Então, muito obrigado a todos que acompanharam nessa tarde da segunda-feira, 27 de julho de 2026. Já o sabe, o Otavinho Teixeira, que esteve ali na comunicação. Um grande abraço, nota volta amanhã, a partir de 16 horas, para mais um programa Tarde dos Ouvintes, que acontece de segunda a sexta, aqui na antena de WBFM. És a minha despedida nessa edição de hoje, és a música de, feito para nós, Tó Antunes. Um grande abraço, até amanhã.

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